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1: A Comissão de Fiscalização Financeira e Orçamentária é responsável pela análise das proposições que tratam das questões orçamentárias do Estado. Entre os assuntos debatidos pela comissão estão o impacto financeiro nas contas públicas das propostas de lei que tramitam na Casa, o acompanhamento da execução de políticas públicas e a fiscalização de investimentos do sistema financeiro e de matéria tributária. Um exemplo de matéria que a comissão analisa todos os anos é o orçamento do Estado, que contém os valores que o Estado vai arrecadar e onde o dinheiro vai ser investido. O colegiado é formado por 7 titulares e 7 suplentes e está sob o comando do presidente, deputado Zé Guilherme, do PP, e do vice, Enes Cândido, do Republicanos. Você pode acompanhar todas as ações da comissão e saber o dia e o horário das reuniões semanais no portal almg.gov.br.
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0: 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Faltam 16 minutos para 6 horas.

Estão faltando 8 minutos para 6 horas. 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
1: Depois do Estado lançar um protocolo pioneiro voltado para a saúde das vítimas da mineração em Minas, o desafio agora é tirar as metas do papel e garantir que essa população receba atendimento médico especializado. Para comunidades e especialistas, o documento só vai ter valor se chegar à ponta do SUS, Sistema Único de Saúde. O tema foi debatido na Comissão de Direitos Humanos da Assembleia de Minas. Com 320 barragens em 61 municípios, o Estado lançou, por meio da Secretaria de Saúde, em fevereiro de 2026, um protocolo de assistência que é o primeiro do Brasil voltado para pessoas expostas às substâncias químicas da mineração. O texto foca em 5 metais pesados: manganês, arsênio, cádmio, chumbo e mercúrio, que foram identificados nas áreas de desastres em estudos, de acordo com a referência técnica da Secretaria, Gabriela Nunes. Ela afirma que a ideia é que seja uma ferramenta de apoio para quem está na linha de frente.
2: Dentro do protocolo, a gente traz a importância literária de todos esses metais, falamos sobre o atendimento, sobre a importância da vigilância e estar caminhando com a gente e sobre a promoção e a proteção da saúde. O objetivo principal desse protocolo é aperfeiçoar e dar apoio aí aos profissionais de saúde e os gestores que estão aí na linha de frente.
1: Mas apesar do avanço técnico, a coordenadora da Fiocruz Minas, Zélia Profeta, defende a criação de linhas de cuidado para organizar o fluxo do paciente desde a entrada no posto de saúde até o tratamento especializado e garantir que as metas saiam do papel. Segundo ela, os problemas apresentados pelas vítimas de tragédias ocorridas em Minas, como o rompimento da barragem de Brumadinho em 2019, que resultou em muitos casos de doenças de pele e transtornos de saúde mental, já são uma referência.
3: A nossa sugestão é que a gente faça uma oficina, já pensa aí em junho, talvez, para começar a pensar os fluxos, pensar as linhas, os fluxos e os pactos. Porque isso tem que ser pactuado, né? O gestor com a sua equipe, com a população, porque as linhas de cuidado, elas são isso, né? São construções onde a gente faz pactuações e tem compromissos, que a gente já entende que nós temos um acúmulo grande de conhecimento para já pensar as linhas de cuidado.
1: No território, a realidade é de falta de informação, segundo Jaqueline Martins, do Quilombo de Gesteira. Ela denuncia subnotificação de doenças nas cidades minerárias e falta de retorno para a população sobre as coletas de água e exames realizados.
4: É as pessoas entrando no nosso território, fazendo as coletas, fazendo análise, mas a devolutiva dos exames, dos laudos, não é passado para a população. Eles fazem para cumprir um papel, para falar que está fazendo, mas a população mesmo está desassistida.
1: O governo estadual afirmou que está elaborando um plano que inclui oficinas de escuta e capacitação em toxicologia para os profissionais envolvidos. Para apoiar essa estruturação, a deputada Bela Gonçalves, do PT, informou o destino de uma emenda parlamentar.
5: Esse ano eu destinei uma emenda parlamentar de R$600 mil para que a gente possa estruturar a política de atenção à saúde dos atingidos pela mineração. Nós sabemos que grande parte disso tem que ser custeado pelas poluidoras, pelas mineradoras criminosas, mas também nós, deputados e deputadas, podemos contribuir para que a gente tenha aqui inovações e propostas que consigam aumentar o controle social das pessoas sobre a aplicação desse protocolo de saúde.
1: Segundo a deputada, essa foi a quarta audiência realizada pela Comissão de Direitos Humanos desde 2023 sobre a saúde dos atingidos por barragens no estado. Da Assembleia Legislativa em Belo Horizonte, Graziele Mendes.
0: Um minuto para 6 horas.

0: Estão abertas as inscrições para o curso presencial Comunicação Pública nas Câmaras Municipais, promovido pela Escola do Legislativo da Assembleia de Minas. A atividade será realizada no dia 27 de maio, das 9 da manhã às 5 horas da tarde, no auditório da instituição, com carga horária de 6 horas. São oferecidas 75 vagas para parlamentares e servidores de câmaras municipais mineiras. O curso vai abordar temas como comunicação pública, transparência, relação com a sociedade e planejamento de ações institucionais no Legislativo Municipal. As inscrições devem ser feitas pelo e-mail escola.eventos@almg.gov.br, com envio de nome completo, CPF, e-mail e câmara de origem.
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1: 6 horas e 15 minutos.

6:30. 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

0: O primeiro módulo da Oficina de Redação do Parlamento Jovem 2026 está aberto para inscrições e realização. O objetivo é dar aos jovens noções básicas sobre as características específicas do texto propositivo e sobre a utilização da norma padrão para a redação de propostas claras e objetivas. O primeiro módulo vai até o dia 12 de junho e será seguido de outros dois módulos, focados na redação das propostas aprovadas nas etapas municipal e regional do projeto. Para inscrições e mais informações, acesse ead.almg/cidadão. Os participantes do Parlamento Jovem de Minas e demais interessados podem fazer o curso à distância É Você Que Faz Política. O curso é autoinstrucional e tem o objetivo de promover uma reflexão sobre a política a partir da estrutura e organização do Estado brasileiro e dos canais de participação popular. As inscrições podem ser feitas até o dia 9 de junho e o curso pode ser realizado até o dia 12. Mais informações, acesse ead.almg/cidadão.
1: 12 minutos para 7 horas.

0: crimes ligados a drogas, exploração sexual e tráfico infanto-juvenil estão interligados. Hoje é terça-feira, 19 de maio. O uso e o tráfico de drogas, o tráfico nacional e internacional de pessoas e a exploração sexual infanto-juvenil são crimes que estão interligados. Essa é a opinião dos participantes de uma audiência que discutiu esse tema na Assembleia Legislativa. Para o delegado-chefe da Divisão Especializada de Referência da Pessoa Desaparecida da Polícia Civil, Matheus Cobucci, todos esses crimes estão relacionados. Segundo ele, nos últimos 2 anos, em Minas, foram feitos 17.385 registros de desaparecimentos no estado, sendo a maioria na capital, seguida de Contagem e Vespasiano na Grande BH. O delegado diz que o sumiço nunca é um fato isolado.
1: Isso pode ser sinal de que algo esteja por trás ali, um aliciamento de menor, uma violência ou exploração sexual. Quantos ali não desaparecem para serem objetos de exploração sexual, seja aqui no país ou seja no estrangeiro?
0: De acordo com os participantes, essas práticas criminosas muitas vezes atuam de forma integrada, especialmente por meio de organizações que utilizam drogas como forma de aliciamento, submissão e controle de vítimas em situação de vulnerabilidade. Para a presidente da comissão, deputada delegada Sheila, do PL, um dos problemas que dificultam o combate a esses crimes é a subnotificação.
2: Todos nós profissionais sabemos que apenas cerca de 10% dos casos que acontecem chegam até o conhecimento das autoridades para que alguma providência seja tomada. E 10% é muito pouco. Os números são muito altos. E se a gente pensar que eles representam apenas 10%, isso deixa a gente até numa situação de alerta muito grande.
0: A data da reunião, 18 de maio, coincide com o Dia Nacional de Combate ao Abuso e à Exploração Sexual de Crianças e Adolescentes e também com o Maio Laranja, campanha nacional com o mesmo tema.
3: Direito do Consumidor.
0: Oferecer garantia estendida ou outras coberturas na compra de um produto é cada vez mais comum no comércio, mas incluir esse serviço no preço do item sem o consentimento do consumidor é prática abusiva. Quem afirma é o coordenador do Procon Assembleia, Marcelo Barbosa.
4: Para ser considerado venda casada, você só vai poder comprar o seu produto se você comprar o seguro. Se essa for a condição, está caracterizada a venda casada, é uma prática abusiva e deve ser denunciada ao Procon. Agora, se eles estão vendendo o seguro independentemente de você comprar o produto ou não, basta o consumidor ter ciência prévia de que aquilo se trata de um seguro e se ele se interessar pelo produto, aí sim ele pode adquiri-lo.
0: A entrevista completa do coordenador do Procon Assembleia está no almg.gov.br/rádio. Da Assembleia Legislativa em Belo Horizonte, Ana Paula Ciribelli.
5: 7 horas, 3 minutos.

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1: Garantir ética e transparência ao trabalho dos parlamentares. Esta é a missão dos deputados que fazem parte da Comissão de Ética e Decoro Parlamentar da Assembleia Legislativa. O colegiado, criado em 2002, define atitudes e ações que devem ser consideradas incompatíveis com a ética e o decoro parlamentar, além de estabelecer sanções. São algumas das competências da Comissão de Ética: auxiliar o presidente na manutenção do decoro, da ordem e da disciplina na Assembleia, instruir processo contra deputado e garantir o cumprimento da proibição de porte de arma, tendo poder para revistar e desarmar. A comissão é formada por 7 deputados efetivos e 7 suplentes. O presidente é o deputado Charles Santos, do Republicanos, e a vice, a deputada Lohana, do PV. Você pode acompanhar as ações da Comissão de Ética e Decoro Parlamentar no portal almg.gov.br.
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0: 7:24. 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
1: Um movimento que está crescendo nas redes virtuais em todo o mundo preocupa os especialistas na área. É a machosfera, grupos na internet, em canais como o YouTube e o TikTok e perfis em redes sociais voltados para a defesa da masculinidade tóxica, o ódio às mulheres e a oposição aos direitos femininos. Essa ideologia foi um dos temas do terceiro encontro da Procuradoria da Mulher da Assembleia Legislativa. Uma das convidadas para explicar esse assunto foi a defensora pública do Estado, Mônica da Costa Franco. Ela diz que dentro da chamada machosfera impera o movimento Red Pill, ou pílula vermelha, onde comunidades de homens disseminam ideologias machistas e misóginas, ou seja, de hostilidade, conservadorismo extremo e desprezo contra as mulheres. Os adeptos da ideologia, os chamados Red Pills, defendem a supremacia masculina e argumentam que a sociedade moderna é feminista e prejudica os homens. O termo é uma metáfora do filme Matrix, de 1999, onde os homens tomam a pílula vermelha e acordam para uma suposta realidade onde são oprimidos pelas mulheres e pelo imperativo feminino. Mônica Franco defende que a cultura Red Pill é uma ameaça à vida das mulheres e um problema social que aumenta a violência de gênero. Ela conta que os vídeos que incitam à violência podem se tornar um ciclo vicioso, principalmente para os mais jovens.
2: Ele acha que para ele conquistar as meninas da escola, ele tem que ser então um macho alfa, ele tem que ser o valentão, ele tem que destratar, ele tem que dominar. E aí, é claro, ele não vai conseguir relacionamentos saudáveis. E aí, ele vai falar, tá vendo? Lá tava certo. E aí, ele entra naquele círculo vicioso. Ele não consegue ninguém, ele vai falar, realmente, eles estão certos, a culpa é das mulheres, as mulheres é que estão muito independentes. E aí, entra nesse ciclo. Cada vez ele consegue menos mulheres e cada vez ele coloca mais a culpa nas mulheres, em vez de ser algo que ele tem que tratar nele mesmo.
1: A defensora pública diz que essa discussão pode parecer distante, focada no mundo virtual, mas ela defende que essa violência se torna real dentro de casa.
2: A mulher, ela deixa de ser uma parceira do homem e ela passa a ser vista como uma adversária, né? Em que você tem que controlar essa adversária. E isso é um discurso que vai legitimar essa dominação masculina e vai justificar a violência, vai minimizar a violência, vai tratar a violência como uma resposta natural, como algo aceitável.
1: E o que pode ser feito? Mônica Franco acredita que a educação, a conscientização e também a responsabilização penal dessas pessoas são fundamentais.
2: Isso não é censura à liberdade de expressão. Porque a liberdade de expressão, gente, ela não pode proteger um discurso de ódio, nem de incitação à violência. O que a gente defende aqui é uma responsabilidade digital. Quando esses conteúdos começam a estimular o controle da mulher, naturalizar a submissão, incentivar a violência psicológica, eles deixam de ser mera opinião pessoal. E eles passam, então, a produzir um dano que é um dano social. É um dano para a coletividade como um todo.
1: A juíza de direito Aline Damasceno de Sena acredita que o movimento Red Pill é uma atualização do patriarcado, ou seja, é uma roupagem nova para um problema antigo. E porque muitas mulheres não denunciam a violência, a magistrada aponta várias razões.
3: Ela tem um relacionamento, às vezes uma vida, com aquele agressor. Ela depende muitas vezes economicamente dele, tem filhos em comum, muitas vezes depende emocionalmente dele, por uma série de razões que estão relacionadas a essa cultura. Há uma socialização que coloca a mulher numa posição de que ela só vai ser bem-sucedida, que ela só vai ser completa se ela tiver um relacionamento, se ela tiver uma família nos moldes que ela sempre idealizou.
1: A juíza também dá exemplos de como dar voz a essas mulheres.
3: Assegurar que a mulher possa falar com real autonomia, livre de qualquer tipo de coação, seja psicológica, emocional, econômica, que ela realmente possa falar da vontade dela e não simplesmente atender à expectativa do outro, dos filhos que querem que o pai seja solto, ou da necessidade econômica que ela tem em relação àquele homem, e que a gente possa realmente ouvi-la, sem desconsiderar a vontade dela, mas dando condições para que ela possa realmente externar a sua vontade.
1: Para a deputada Ione Pinheiro, do União, procuradora-geral da mulher, é preciso que as mulheres ocupem mais espaços de poder.
4: Nós só vamos ter uma sociedade mais humana, mais justa, quando nós tivermos mais mulheres sim no poder. ocupando, né, cargos de direção, de poder. Eu costumo dizer que nós somos silenciadas e invisibilizadas. Então, quanto mais de 50% da população se torna invisível, nós não temos uma democracia plena.
1: Outras informações sobre o encontro no portal almg.gov.br. Da Assembleia Legislativa em Belo Horizonte, Ana Paula Ciribelli.

0: 7:33.
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3: 14 minutos para as 8 horas.

0: 7 minutos para as 8 horas. 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
1: Acolher pais e mães que dedicam suas vidas ao apoio de filhos com deficiência. Esse é o objetivo de um projeto de lei que tramita na Assembleia e busca garantir mais dignidade a quem cuida. A proposta foi debatida na Comissão de Defesa dos Direitos da Pessoa com Deficiência. O direito à redução da jornada para servidores públicos estaduais responsáveis por filho com deficiência, previsto em lei federal, é uma forma de apoiar quem cuida, mas que nem sempre é aplicado em Minas. Valéria Borges, mãe atípica e servidora pública, relata que alguns servidores têm o benefício na jornada, mas deixam de receber auxílios como vale alimentação.
2: Essa ajuda de custo ela é muito expressiva no nosso salário. Tem pessoas que chegam a ser a metade do salário a ajuda de custo. Então é um prejuízo muito grande, porque eu fico sem ter meios, às vezes de pagar um medicamento, às vezes de pagar uma terapia, às vezes de pagar um curso para eu aprender a fazer esse manejo. Tem muitos cursos online que a gente pode fazer, eu mesma já fiz dois, para a gente se capacitar e poder repassar isso para os nossos filhos.
1: Garantir direitos a pais e mães de pessoas com deficiência é o foco do projeto que cria a política Cuidar de Quem Cuida em Minas. Para Daniele Mufato, presidente da ASPAS, Associação Pro Autistas de São João del Rei, a proposta valoriza principalmente as mulheres.
3: No Brasil, o trabalho de cuidado é predominantemente informal, não remunerado e exercido por mulheres. Cerca de 90% das cuidadoras informais são mulheres, filhas ou esposa, dedicando mais de 1.000 horas anual ao trabalho de cuidado. Cuidar de quem cuida fatalmente significará, 90% dos casos, cuidar de uma mulher.
1: Já o governo de Minas busca ampliar a emissão da carteira da pessoa com autismo no interior do estado. Desde 2021, quase 65 mil documentos foram emitidos. Segundo Carlos Alberto dos Santos Júnior, superintendente da Secretaria de Estado de Desenvolvimento Social, a CEPTEA facilita o acesso a políticas públicas, mas, por enquanto, ainda está concentrada na capital.
4: Belo Horizonte emitiu 11.774 carteiras. Contagem emitiu 3.254. Você percebe o quanto que caiu? E em terceiro lugar, Betim emitiu 2.345. Os outros municípios têm índices ínfimos, muito pequenos, e eu preciso que essa política se interiorize.
1: Para o deputado Cristiano Silveira, Minas está atrasada nas políticas de apoio às pessoas com TEA e seus familiares.
5: Propus aqui na Assembleia, na época da discussão do PPAG, da discussão da LOA, que era importante que nós criássemos os centros regionais de atendimento aos autistas, porque o que você vai ter de equipamento público, na maioria das vezes, é o CER, que é federal. E o Estado vetou a proposta. Nós propusemos o Cuidar de Quem Cuida, que garantíssimos recursos para justamente o que nós estamos debatendo. Olha, então vamos colocar no orçamento, no PPAG e na LOA, porque se a lei for aprovada, você tem que ter essa previsão orçamentária, né? O governo também vetou, não quis discutir, conversar.
1: O projeto que cria a política Cuidar de Quem Cuida é o de número 1529 de 2023. A cobertura completa da reunião está disponível no portal almg.gov.br. Da Assembleia Legislativa em Belo Horizonte, Flávio Júnior.

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1: O uso e o tráfico de drogas, o tráfico nacional e internacional de pessoas e a exploração sexual infanto-juvenil são crimes que estão interligados. Essa é a opinião dos participantes de uma audiência que discutiu esse tema na Assembleia Legislativa. Para o delegado-chefe da Divisão Especializada de Referência da Pessoa Desaparecida da Polícia Civil, Matheus Cobucci, todos esses crimes estão relacionados. Segundo ele, nos últimos 2 anos, em Minas, foram feitos 17.385 registros de desaparecimentos no estado, sendo a maioria na capital, seguida de Contagem e Vespasiano na Grande BH. O delegado diz que o sumiço nunca é um fato isolado.
2: Isso pode ser sinal de que algo esteja por trás ali, um aliciamento de menor, uma violência ou exploração sexual. Quantos ali não desaparecem para serem objetos de exploração sexual, seja aqui no país ou seja no estrangeiro?
1: De acordo com os participantes, essas práticas criminosas muitas vezes atuam de forma integrada, especialmente por meio de organizações que utilizam drogas como forma de aliciamento, submissão e controle de vítimas em situação de vulnerabilidade. E são justamente crianças e adolescentes os mais vulneráveis, como acredita Camila Nascimento, diretora do Programa de Educação Protetiva e Emocional, voltado para esse público. Camila Nascimento diz que o ideal é que fossem oferecidas para os alunos da rede pública de educação palestras e cursos que tratassem desse assunto.
3: O lugar que a criança mais passa tempo, o adolescente, depois da casa dele, é onde, gente? É na escola. Então seria tão interessante as escolas implementassem esse programa, que seja uma vez na semana meu filho vai ter ali 50 minutos de educação protetiva. Faz uma diferença gigantesca na vida desses meninos.
1: Para a presidente da comissão, deputada da delegada Sheila, do PL, um dos problemas que dificultam o combate a esses crimes é a subnotificação.
4: Todos nós profissionais sabemos que apenas cerca de 10% dos casos que acontecem chegam até o conhecimento das autoridades para que alguma providência seja tomada. E 10% é muito pouco. Os números são muito altos. E se a gente pensar que eles representam apenas 10%, isso deixa a gente até numa situação de alerta muito grande.
1: A data da reunião, 18 de maio, coincide com o Dia Nacional de Combate ao Abuso e à Exploração Sexual de Crianças e Adolescentes e também com o Maio Laranja, campanha nacional com o mesmo tema. Da Assembleia Legislativa em Belo Horizonte, Ana Paula Ciribelli.
0: 8 horas e 4 minutos.

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0: Vereadores e servidores de câmaras municipais podem se inscrever no curso à distância A Câmara Municipal e o Processo Legislativo. O objetivo é conhecer os principais conceitos e entendimentos sobre cada uma das fases do processo legislativo municipal e fazer uma reflexão sobre a crise e os desafios do poder legislativo, tendo como referência o papel desse poder na construção do Estado Democrático de Direito. O curso começa dia 26 de maio e termina dia 29 de junho e tem carga horária de 20 horas. Inscrições e informações em ead.almg/servidor-público. Já está disponível o curso à distância Linguagem Escrita, Conteúdos e Produção de Textos na Comunicação Institucional do Poder Legislativo. Os objetivos são estimular a reflexão sobre a importância da comunicação pública no contexto das relações entre as casas legislativas e seus públicos, subsidiar a elaboração de documentos escritos produzidos com frequência nos setores de comunicação das câmaras municipais e buscar melhores níveis de desempenho pessoal e profissional. O curso é autoinstrucional e faz parte do Programa de Capacitação em Legislativo Municipal 2026. Pode ser realizado até o dia 15 de junho. Inscrições e informações em ead.almg/servidor-público.
1: 8 horas e mais 17 minutos.

0: Agora, 8 horas e 26 minutos.
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3: Ampliar a articulação política pela instituição dos direitos da natureza. Esse é um dos objetivos de uma audiência promovida pela Comissão de Defesa do Meio Ambiente e Desenvolvimento Sustentável da Assembleia. A reunião também marca a passagem do Dia Internacional da Mãe Terra, celebrado em 22 de abril. O debate trata da proteção jurídica dos recursos naturais por meio de conceitos como ecologia jurídica e direitos da natureza. Esse campo de atuação busca tornar elementos naturais, como rios, florestas e montanhas, sujeitos de direitos e assim garantir a proteção ambiental. A professora e líder do grupo de pesquisa sobre natureza e educação ecológica da Escola Superior Dom Helder Câmara, Marisa Rios, ressalta que toda forma de vida merece existir.
4: Para a gente fazer essa repatriação, a gente precisa ainda dar mais força, trazer mais presente o reconhecimento dos limites do planeta, o reconhecimento de que a nossa relação com os outros sujeitos que têm vida, mas que não são humanos, a importância disso na nossa vida.
3: A defesa desse novo olhar jurídico sobre o meio ambiente é o que também motiva a realização do terceiro Fórum Brasileiro dos Direitos da Natureza. O evento ocorre neste ano nas cidades de Ouro Preto e Mariana, na região central do estado. Para a presidenta do Instituto Mundo, Flávia Alvim, é preciso superar o direito ambiental e defender os direitos da natureza e a proteção das espécies que interagem com o homem.
5: O ser humano pensando na própria espécie daqui a um tempo, mas não pensa na solidariedade interespécies. Então a solidariedade interespécies já é um princípio do direito ecológico.
3: Segundo a deputada Leninha do PT, uma das parlamentares que propôs à audiência instituir os direitos da natureza é defender a própria condição de vida humana.
6: Nós temos que pensar o direito à natureza como algo fundamental para o tempo que nós estamos vivendo, os tempos de mudanças climáticas. Tudo que a gente vive de horas secas prolongadas, horas inundações, ora uma quantidade grande de chuva em pouco tempo, é sinal de um modelo de desenvolvimento que olha a natureza como um elemento de exploração, de ganância e de acúmulo de riqueza.
3: Na reunião foram citadas propostas em tramitação na Assembleia que buscam tornar rios e outros recursos naturais em sujeitos de direitos. Inclusive uma proposta de emenda constitucional que atribui à natureza direitos plenos, intrínsecos e perpétuos. O conteúdo completo dessa audiência está no almg.gov.br. Da Assembleia Legislativa em Belo Horizonte, Luiz Felipe Balona.

0: Agora são 8 horas e 32 minutos.
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1: Veto é a posição contrária do governador a um projeto aprovado pela Assembleia. Quando a tramitação do projeto é encerrada, o Legislativo encaminha a proposição de lei ao Executivo. O governador tem 15 dias úteis para transformar o texto em lei. Caso não concorde com seu teor, pode vetar o projeto total ou parcialmente. Normalmente, o governador veta o que avalia como inconstitucional ou contrário ao interesse público. O veto é analisado pelos deputados em turno único em até 30 dias. Se não for analisado nesse prazo, entra na faixa constitucional, tendo prioridade sobre as outras matérias da pauta. É

0: Essa situação é chamada de sobrestamento, também conhecida popularmente como trancamento de pauta. Quando um veto tranca a pauta, significa que nada pode ser apreciado enquanto o plenário não se manifestar sobre essa matéria. Para o veto ser rejeitado ou derrubado pelo plenário, são necessários 39 votos contrários, ou seja, a maioria absoluta. Se o veto for mantido, o governador é comunicado do fato. Se o veto for rejeitado, o governador deve transformar a proposição em lei em 48 horas. Se não for cumprido o prazo, a Assembleia transforma a proposição em lei.
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2: Agora faltam 13 para as 9.

0: Faltando agora 9 minutos para as 9 horas. 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
1: O esporte mineiro teme perder milhões em recursos com a nova reforma tributária. O alerta foi dado durante a audiência pública na Comissão de Esporte, Lazer e Juventude da Assembleia Legislativa de Minas Gerais. A principal preocupação é a extinção do ICMS, que financia a Lei Estadual de Incentivo ao Esporte, e o ICMS Esportivo. A substituição do tributo pelo Imposto sobre Bens e Serviços, o IBS, pode travar a concessão de benefícios fiscais no novo modelo e secar a fonte de investimentos no setor. Segundo Eduardo Silva da Silveira, da Secretaria de Fazenda, um dos impactos é a perda de autonomia do Estado, já que as decisões sobre o IBS vão ser centralizadas num comitê gestor.
2: Não é um recolhimento que o contribuinte faz diretamente para o Estado e, portanto, dentro do campo da apuração, como ele faz hoje no ICMS, ele abate o incentivo ao esporte ou o incentivo à cultura, ele vai lá e abate aquilo ali e recolhe só a diferença. Não, ele vai recolher tudo para o comitê gestor e o comitê gestor vai repassar esses valores para o Estado.
1: Para o presidente da Associação Natividade, Rafael Silva Diniz, o fim do ICMS esportivo vai ser crítico para os municípios mineiros, já que Minas é o único estado que usa esse critério para repassar recursos às prefeituras.
3: Isso traz um problema no âmbito municipal, que hoje os municípios, os secretários de esporte, diretor de esporte, eles contam com esse recurso para ser o recurso orçamentário para eles fazerem a política municipal de esporte. Então, hoje os municípios estão extremamente preocupados com o que será substituído, o que vem no lugar. Minas Gerais tem que resolver isso, porque os outros estados não têm essa particularidade, que eu acho até que é um grande avanço legislativo de Minas Gerais com relação a isso, de ter um mecanismo de devolução do ICMS pelo critério esporte.
1: Como solução, ele sugeriu espaço dentro da cota de 10% do IBS destinada à educação. Uma articulação no Congresso Nacional tenta aprovar uma proposta de emenda à Constituição para permitir que o esporte e a cultura recebam incentivos no novo sistema tributário. O deputado Coronel Henrique do PL, que solicitou o debate, relembrou que o Estado conseguiu triplicar os recursos para o esporte a partir de uma alteração na legislação e fez um apelo para que o setor mantenha a mobilização política.
4: Nós já conquistamos o primeiro objetivo, que foi triplicar essa arrecadação na lei do incentivo. Nós precisamos discutir agora essa questão, que é a reforma tributária, onde o ICMS será gradativamente substituído pelo Imposto de Bens e Serviços, o IBS. Nós temos que, cada vez mais, criar a cultura do nosso pessoal ser participativo, ativo politicamente.
1: Segundo a Superintendência de Fomento ao Esporte de Minas, só em 2025 foram captados cerca de 60 milhões de reais com incentivo fiscal para projetos esportivos no Estado. Da Assembleia Legislativa em Belo Horizonte, Graziele Mendes.
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1: Professores da Rede Estadual de Educação reclamam das dificuldades para o aprimoramento profissional. Os docentes dizem que os principais problemas para cursar uma pós-graduação estão no programa Trilhas de Futuro Educadores do Governo do Estado. O assunto foi tema de audiência na Assembleia Legislativa. O Trilhas de Futuro oferece de graça para os professores do Estado cursos de aperfeiçoamento e pós-graduação lato sensu, como especialização e MBA na modalidade remota e vagas em cursos de pós-graduação estrito senso, ou seja, mestrado e doutorado de forma presencial e semipresencial. Mas o professor da Educação Básica, Juliéder de Oliveira, relatou vários entraves na formação continuada e no desenvolvimento profissional. Ele foi aprovado em dezembro de 2023 para o curso de doutorado na PUC Minas. Só conseguiu começar o curso no segundo semestre de 2024. Ele reclama que só 3 meses depois saiu o afastamento das aulas na escola. E mesmo assim, Juliéder de Oliveira diz que o tempo é insuficiente para a conclusão do doutorado.
2: Um curso de mestrado são 24 meses e um curso de doutorado, 48 meses. E sabe quantos meses foram publicados os afastamentos? Para o doutorado, liberou a gente de novembro de 2024 a novembro de 2026, esse ano. Ou seja, vocês querem que a gente faça um doutorado em 24 meses, que é o prazo de um mestrado?
1: Em Montes Claros, no norte de Minas, o professor do Departamento de Filosofia e do Mestrado Profissional em Filosofia da Unimontes, Alex Fabiano Jardim, diz que a situação é a mesma. Ele explica que os entraves desanimam os profissionais.
3: Há uma perda salarial bastante razoável, mesmo professores efetivos acabam desistindo, e também a dificuldade da liberação, fazer os créditos, as disciplinas, escrever a dissertação, desenvolver o projeto, enfim, é preciso ter um mínimo de tempo para que seja levada adiante a pesquisa.
1: E faltaram comunicação e planejamento por parte do governo do estado, como argumenta a professora da Educação Básica, Jaqueline Costa, que está concluindo o mestrado em Educação. A docente conta que ela e os colegas de turma não receberam informações básicas sobre os cursos.
4: Sempre que os servidores entravam em contato com os setores responsáveis pelos trilhos de futuro ou pelos afastamentos, dificilmente recebíamos respostas definitivas e seguras. As informações eram vagas, desencontradas e muitas das vezes contraditórias. Os profissionais passaram meses, janeiro, fevereiro, março e parte de maio, sem saber exatamente quando as aulas começariam.
1: Professora de português em Arcos, na região centro-oeste, Rosana Ferreira Silva tem 2 cargos no estado, com 40 aulas semanais. Ela faz mestrado na PUC Minas e tem que se deslocar para Belo Horizonte toda semana.
5: Mas eu desloco de Arcos, na região centro-oeste, pego o ônibus é mais demorado, então quase 5 horas de viagem para vir, quase 5 horas para voltar, e o risco também que nós corremos. Eu sou mãe, professora, escritora, pesquisadora, tenho filhos, e que hora que eu posso me dedicar então à minha família? Saúde física e mental.
1: A subsecretária de Gestão de Recursos Humanos da Secretaria de Estado de Educação, Gláucia Ribeiro, reconheceu falhas na implementação do programa Trilhas para o Futuro e informou que foram feitas trocas na coordenação para resolver problemas de gestão. Gláucia Ribeiro esclareceu que a Secretaria de Educação concedeu 281 afastamentos em 8 anos e que desde o começo do programa, em 2021, cerca de 1.500 licenças foram concedidas. Já o subsecretário de Gestão de Pessoas da Secretaria de Estado de Planejamento e Gestão, Caio Magno Campos, esclareceu que os casos concretos podem ser reavaliados, mas que mudanças nas regras do programa precisam ser melhor estudadas.
6: Algumas vezes a norma a gente vai entender que ela está adequada na nossa perspectiva. Nós estamos presentes em 100% dos pedidos que nós compareçamos, a gente vem, todos os pontos colocados aqui a gente leva adiante, e muitos já levaram a alterações de normas, mas repito, nem sempre o governo vai entender que a reivindicação apresenta a interpretação mais adequada. Em muitos casos, nós vamos entender que a nossa norma tem que ser mantida como está.
1: A deputada Beatriz Cerqueira, do PT, acredita que a qualificação profissional com os cursos é fundamental para melhorar a qualidade do ensino em Minas.
7: Então, nós não podemos tornar a vida desses profissionais difícil, né? E quando eu visito escola, os relatos são sempre de muita dificuldade. Então, a gente precisa inverter essa lógica, fazendo com que aqueles que fazem a opção por um mestrado, um doutorado, a nossa profissão é aquela que a gente passa a vida estudando. A gente precisa ter esse reconhecimento, a gente precisa tornar a jornada uma jornada menos tumultuada, uma jornada mais prazerosa.
1: Outras informações no portal almg.gov.br. Da Assembleia Legislativa em Belo Horizonte, Ana Paula Ciribelli.
8: Agora 9 horas e 6 minutos.

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1: O incentivo ao trabalho do homem do campo e à agroindústria está na pauta da Assembleia Legislativa. Na Comissão de Agropecuária e Agroindústria, a produção agrícola, o desenvolvimento dos negócios na zona rural e a concessão de terras públicas são assuntos que estão sempre na agenda dos parlamentares. Todas as propostas de lei que abordam essa temática são debatidas no colegiado. 5 parlamentares efetivos e 5 suplentes integram a comissão, que se reúne toda semana na Assembleia, sob o comando do presidente deputado Raul Belém, do Cidadania, e do vice-deputado doutor Maurício, do Partido Novo. Você pode acompanhar todas as ações da comissão e saber o dia e o horário das reuniões semanais no portal almg.gov.br.
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2: Reta final de inscrições para o curso presencial Comunicação Pública nas Câmaras Municipais, promovido pela Escola do Legislativo da Assembleia de Minas. A atividade será realizada no dia 27 de maio, das 9 da manhã às 5 horas da tarde, no auditório da Escola do Legislativo, com carga horária de 6 horas. São oferecidas 75 vagas para parlamentares e servidores de câmaras municipais mineiras. O curso vai abordar temas como comunicação pública, transparência, relação com a sociedade e planejamento de ações institucionais no Legislativo Municipal. As inscrições devem ser feitas pelo e-mail escola.eventos@almg.gov.br, com envio de nome completo, CPF, e-mail e a câmara de origem.
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3: Agora 9 horas e 24 minutos.

0: Agora 9:27.
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2: A integração entre o esporte, a cultura e o turismo é ressaltada em audiência no Legislativo. O encontro debateu norma em vigor no Estado que autoriza a transferência da Subsecretaria Estadual de Esportes, antes vinculada à área social, para a Secult, pasta que cuida da política cultural e turística de Minas Gerais. A audiência ocorreu na Comissão de Esporte, Lazer e Juventude da Assembleia e mobilizou autoridades públicas e representantes de entidades ligadas ao esporte mineiro. O deputado Coronel Henrique do PL, que presidiu o encontro, é também o autor do projeto que deu origem a essa lei. O parlamentar ressalta a sinergia do esporte com a promoção do turismo e da cultura do Estado.
3: Durante vários momentos aqui do meu mandato, eu tive várias situações demonstrando na prática como que o esporte está intimamente ligado à cultura e turismo como política pública. Eu me recordo quando o vice-governador Matheus Simões e o secretário de Cultura e Turismo, Leônidas, estavam em Paris assinando o convênio para trazer o Campeonato Mundial de Mountain Bike para Araxá. E quem foi lá, junto com o governador, para trazer um evento de esporte para Minas Gerais, foi o secretário de Cultura e Turismo.
2: Mesmo com a lei em vigor, a realocação das políticas de promoção do esporte para a Secult ainda não foi efetivada pelo Executivo. Mas, segundo o parlamentar, esse processo já estaria bem pavimentado com o governo do Estado. E no que depender da Secretaria Estadual de Cultura e Turismo, a mudança será bem-vinda. Quem garante é a titular da pasta, secretária Bárbara Bottega.
4: Entendo a pertinência da sinergia do esporte com a Secretaria de Cultura e Turismo. Acho que não tem exemplo melhor que a gente possa dar da sinergia entre o turismo e a atividade esportiva através de captação de grandes eventos. A perspectiva de grandes eventos esportivos, ela está intimamente relacionada, obviamente, à pauta da cultura e do turismo.
2: Já o subsecretário estadual de esportes, Tomás Tavares, ressalta o impacto positivo do esporte para a promoção social das comunidades.
5: A gente hoje consegue, através do esporte em Minas Gerais, trazer números muito impactantes, trazer políticas públicas que realmente estão chegando cada vez mais forte nos nossos municípios, nas nossas regiões, nos nossos públicos, como esporte escolar.
2: A lei que autoriza o Estado a transferir a Subsecretaria de Esportes para a Secult é a de número 25.751 de 2026. Para consultar essa e outras normas aprovadas pelos deputados estaduais, basta acessar almg.gov.br. Da Assembleia Legislativa em Belo Horizonte, Luiz Felipe Balona.

Agora, 9 horas e 34 minutos. 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
1: A Comissão de Desenvolvimento Econômico discute temas abrangentes como a política econômica e programas de desenvolvimento do Estado, políticas industrial, comercial, de serviços e de turismo, cooperativismo, incentivo às empresas de pequeno porte e o empreendedor individual, inovação e a tecnologia aplicadas ao desenvolvimento econômico e relações econômicas internacionais do Estado. A Comissão de Desenvolvimento Econômico é formada por 5 deputados efetivos e 5 suplentes. O colegiado é comandado pelo presidente, deputado Leonídio Bolsas, do PSDB, e pelo vice, o deputado Oscar Teixeira, do PP.
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4: A Semana Estadual de Conscientização para a Doação de Leite Humano é comemorada no período de 19 a 25 de maio. A data foi estabelecida por lei no ano de 2013.

0: A ideia do legislador é desenvolver ações de sensibilização para alertar a sociedade que o leite humano pode salvar vidas e também esclarecer sobre o benefício para a saúde da mulher doadora, que além de voltar rapidamente ao peso, tem menor risco de desenvolver doenças como a osteoporose, câncer de mama e de ovário. A Lei 20.708, de junho de 2013, que institui a Semana Estadual de Conscientização para a Doação de Leite Humano, é de autoria do deputado Gilberto Abramo, quando atuou na 17ª Legislatura entre 2011 e 2015.
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2: 9 horas e 48 minutos.

0: 9:56. 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
1: Quais os maiores desafios das mulheres contemporâneas? Como manter a liderança e ocupar os espaços de poder, enfrentando as barreiras visíveis e aquelas invisíveis? Esse foi o tema discutido no segundo encontro com a Procuradoria da Mulher da Assembleia Legislativa. Além das violências já conhecidas, existem também no dia a dia aquelas veladas, escondidas. A desembargadora e vice-corregedora geral de justiça do Tribunal de Justiça do Estado, Karen Emerick e Mendonça, conta que já passou por várias situações sem se dar conta de que era uma violência. Em uma reunião com desembargadores, por exemplo, em que ela era a única mulher, ouviu um comentário de um colega.
2: No meio da minha discussão, ele me interrompe e fala assim: "Nossa, Karen, seu brinco é tão bonito. É assim que se usa para nos calar. E o tempo todo nós temos que estar atenta a isso." Eu me calei, eu não soube nem responder e nem percebi a violência no momento. Eu saí dali, fui pro meu gabinete e lá que eu vi que eu tinha sofrido uma violência institucional. Quantas nós ouvimos isso? "Você é muito jovem para o cargo. Você tem certeza que consegue?"
1: A magistrada lembra que um dos problemas é que quando se observa os espaços de poder, a presença feminina ainda é pequena.
2: No Tribunal de Justiça, por exemplo, nós somos 150 desembargadores e 30 desembargadoras. Nós somos 20%. Nós nunca tivemos uma mulher presidente do Tribunal de Justiça, nunca tivemos uma corregedora, nunca tivemos uma procuradora. Então, assim, são muitos espaços, presidente do Tribunal Regional Eleitoral.
1: Karen Emerick e Mendonça defende o empoderamento feminino com a autonomia financeira e a sororidade, ou seja, a empatia e a solidariedade entre as mulheres.
2: As mulheres, elas são mais críticas umas com as outras, elas têm mais dificuldade de desenvolver essa sororidade. Nós temos que ser uma mulher que conserta a coroa na cabeça de outra mulher, sem dizer ao mundo que a coroa está torta. Chega e ajuda, ao invés de criticar: "Nossa, olha como ela está gorda, nossa, você viu a roupa que ela está vestindo?" Então nós temos que mudar essa nossa visão.
1: Com 22 anos de atuação no Ministério Público, a promotora de justiça, Luz Romanelli, conta que também já se deparou com as chamadas barreiras invisíveis e ouviu o que não precisava durante o trabalho.
3: Quando você chega para atuar numa comarca, né, e fala assim: mas pro júri não era melhor mandar um homem? Mas um caso tão complicado desse, com PCC e tal, foi mandar justo uma mulher? Mas será que você vai dar conta?
1: Mas a promotora de justiça diz que já houve avanços. Ela, por exemplo, é a segunda mulher em 70 anos a assumir a presidência da Associação Mineira do Ministério Público.
3: Tem que ocupar os espaços, seja a força, porque ninguém vai convidar a gente para estar nos locais de liderança. Os homens são convidados ali no futebol, no clube do charuto, né? E as mulheres não são vistas como autoridades.
1: Luz Romanelli acredita que é preciso vencer todas essas barreiras.
3: A gente enfrenta barreiras, muitas vezes visíveis, mas na maioria das vezes invisíveis. Mas que a gente as torne visíveis para todos, para que a gente possa efetivamente alcançar essa igualdade.
1: E a desembargadora Karen Emerick e Mendonça reforça que essa luta tem que ser conjunta.
2: A construção de uma sociedade justa, ela não será possível sem a participação ativa dos homens. E o direito, nós não estamos excluindo os homens das nossas vidas, não, muito pelo contrário. Quando essa reflexão é feita em conjunto, quando homens e mulheres se dispõem a caminhar lado a lado, o que se constrói é muito maior do que qualquer conquista individual. Se constrói uma sociedade mais justa, mais equilibrada e mais consciente.
1: A Procuradora-Geral da Mulher, deputada Ione Pinheiro, do União, concorda e diz que a educação tem que começar bem cedo.
4: Criação, educação, não só na escola, mas dentro de casa. Das meninas serem educadas igualmente se educam os meninos. Muitas vezes, né, o menino chega em casa cansado, a mãe pede, né, vai lá, minha filha, esquenta a comida, pega o chinelo pro seu irmão. Mas o contrário não acontece. Sua irmã chegou cansada, com fome, ninguém fala, vai lá, meu filho, pega o chinelo ou vai esquentar a comida, né, pra sua irmã. Então isso é muito sério mesmo, né, de nós mudarmos.
1: Outras informações sobre os encontros com a Procuradoria da Mulher da Assembleia de Minas no portal almg.gov.br. Da Assembleia Legislativa em Belo Horizonte, Ana Paula Ciribelli.

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1: Um problema que acontece com milhares de consumidores em todo o país, a prática abusiva de empurrar o seguro para quem não solicitou. A pessoa vai a uma loja comprar um liquidificador ou uma geladeira e sai sem querer com vários seguros embutidos no valor do produto. Sobre essa situação, eu converso com o coordenador do Procon Assembleia, Marcelo Barbosa. Marcelo, antes a gente só ouvia falar em garantia estendida. Que outros tipos de seguro são empurrados para o consumidor agora?
2: Bom, a própria SUSEP, que é a Superintendência de Seguros Privados, que é a agência reguladora, permite você vender mais de 10 tipos de seguro. Então, além da garantia estendida, os dois mais comuns são o seguro de vida e o seguro contra desemprego para trabalhadores autônomos. O Procon tem recebido várias reclamações com a venda desses seguros, além daquele seguro de garantia estendida.
1: Esses seguros são considerados venda casada, Marcelo?
2: Bom, na verdade, para ser considerado venda casada, você só vai poder comprar o seu produto se você comprar o seguro. Se essa for a condição, está caracterizada a venda casada, é uma prática abusiva e deve ser denunciada ao Procon. Agora, se eles estão vendendo o seguro independentemente de você comprar o produto ou não, basta o consumidor ter ciência prévia de que aquilo se trata de um seguro e se ele se interessar pelo produto, aí sim ele pode adquiri-lo.
1: Marcelo, se na hora da oferta o consumidor aceitar e depois ele se arrepender, o que ele pode fazer?
2: Bom, a própria SUSEP determina que existe um prazo de arrependimento de 7 dias contados da data que o consumidor assina o seguro. Ele pode desistir desse seguro. Agora, se percebemos que mesmo passado de 7 dias, o consumidor foi enganado com relação a informações sobre o seguro, a qualquer momento ele pode tomar a providência desse cancelamento.
1: Marcelo, infelizmente eu imagino que os mais afetados com esse tipo de oferta seriam os idosos, né? Qual que o seu conselho para esses consumidores?
2: Bom, é importante que os idosos, por serem considerados hipervulneráveis, que eles não façam a compra de nenhum seguro, a não ser que estejam acompanhados de seus parentes, de seus amigos, que possam explicar detalhadamente para ele do que se trata esses seguros. Nós temos um relato no Procon Assembleia que a maioria das vítimas, de fato, são os idosos, porque eles não têm o discernimento, a capacidade de entender a venda, que é feita de maneira rápida, que é feita de maneira que não informa informar com clareza para o consumidor do que se trata. Então, a segurança de não assine ou então assine sabendo devidamente o que você está fazendo, essa seria a melhor dica para os idosos.
1: Esse foi o coordenador do Procon Assembleia, Marcelo Barbosa. Outras informações sobre o direito do consumidor estão no portal almg.gov.br/Procon. Da Assembleia Legislativa em Belo Horizonte, Luiz Felipe Balona.
0: 10 horas e 8 minutos.

0: Abertas até o dia 21 de maio as inscrições para o curso à distância Educação, Cidadania e Legislativo, direcionados a professores da educação básica. Os objetivos são oferecer aos educadores ferramentas e conteúdos sobre o papel do poder legislativo no aprimoramento do processo democrático, refletir sobre a temática da educação para a cidadania nas comunidades escolares e ampliar as oportunidades de conhecer, analisar e desenvolver práticas de educação para a cidadania no ensino fundamental e médio. Inscrições e mais informações em ead.almg/servidor-público.
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0: A Assembleia promove capacitação sobre práticas de conservação da água e do solo. O conteúdo é oferecido pela Escola do Legislativo, por meio de um curso à distância que está com inscrições abertas. A iniciativa faz parte das ações do Parlamento Estadual para enfrentar os efeitos dos extremos climáticos em Minas Gerais. O projeto Construção de Barraginhas e Outras Práticas Mecânicas de Conservação de Água e Solo é resultado do seminário técnico Crise Climática em Minas Gerais, Desafios na Convivência com a Seca e a Chuva Extrema, realizado em 2024. E foi uma das ações adotadas pela Assembleia para ampliar a construção de barraginhas em regiões que convivem com a escassez hídrica, ou seja, a abertura de pequenas bacias de contenção para reter as águas de chuvas nessas áreas. A iniciativa já é uma realidade nas cidades de Mirabela, no norte de Minas, Virgem da Lapa, no Vale do Jequitinhonha, e Periquito, no Vale do Rio Doce, e inclui a capacitação de técnicos e parcerias com prefeituras e a Emater. O engenheiro agrônomo e técnico da empresa brasileira de agropecuária, a Embrapa, Luciano Cordoval, implementou o projeto, que recebeu premiações, o que contribuiu para a divulgação da iniciativa por todo o país.
2: Começamos a candidatar alguns prêmios e vencemos dois prêmios importantes, que foi o da Fundação Banco Brasil e da Petrobras, e houve dois patrocínios. E esse patrocínio foi muito bom, que a gente avançou pelo país treinando, capacitando, principalmente fazendo unidade demonstrativa e capacitando pessoas para ficar eles virarem o multiplicador em cada região.
0: Os recursos vêm do Programa de Conversão de Multas Ambientais definido por legislação da ALMG. A norma permite a conversão de até 50% do valor das multas ambientais simples em serviços de prestação, melhoria e recuperação da qualidade do meio ambiente e em projetos socioambientais realizados pelo Estado, como destaca o consultor de meio ambiente da Assembleia, Júlio BD.
3: O que a gente quer é mostrar para os prefeitos é que com recursos próprios e as máquinas da prefeitura, com colaboração dos produtores rurais, eles já conseguem fazer um movimento de mobilização e preparação dessas regiões para aumento de resiliência com relação às mudanças climáticas.
0: O objetivo do curso é apresentar para gestores municipais, vereadores, sindicatos e associações de produtores rurais as tecnologias e práticas mecânicas que contribuem para aumentar a disponibilidade de água no meio rural e prevenir enchentes e erosões. O conteúdo do curso foi elaborado pela Emater, Embrapa, Senar e Assembleia. A carga horária é de 6 horas. Mais informações e inscrições pela plataforma de ensino à distância da Escola do Legislativo, no ead.almg.gov.br. Da Assembleia Legislativa em Belo Horizonte, Sávia Moraes.
1: 10 horas e 22 minutos.

0: 10h26.
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3: Acolher pais e mães que dedicam suas vidas ao apoio de filhos com deficiência. Esse é o objetivo de um projeto de lei que tramita na Assembleia e busca garantir mais dignidade a quem cuida. A proposta foi debatida na Comissão de Defesa dos Direitos da Pessoa com Deficiência. O direito à redução da jornada para servidores públicos estaduais responsáveis por filho com deficiência, previsto em lei federal, é uma forma de apoiar quem cuida, mas que nem sempre é aplicado em Minas. Valéria Borges, mãe atípica e servidora pública, relata que alguns servidores têm o benefício na jornada, mas deixam de receber auxílios, como vale alimentação.
4: Essa ajuda de custo ela é muito expressiva no nosso salário. Tem pessoas que chegam a ser a metade do salário a ajuda de custo. Então é um prejuízo muito grande, porque eu fico sem ter meios, às vezes de pagar um medicamento, às vezes de pagar uma terapia, às vezes de pagar um curso para eu aprender a fazer esse manejo. Tem muitos cursos online que a gente pode fazer, eu mesma já fiz dois, para a gente se capacitar e poder repassar isso para os nossos filhos.
3: Garantir direitos a pais e mães de pessoas com deficiência é o foco do projeto que cria a política Cuidar de Quem Cuida em Minas. Para Daniele Mufato, presidente da ASPAS, Associação Pro Autistas de São João del Rei, a proposta valoriza principalmente as mulheres.
5: No Brasil, o trabalho de cuidado é predominantemente informal, não remunerado e exercido por mulheres. Cerca de 90% das cuidadoras informais são mulheres, filhas ou esposa, dedicando mais de 1.000 horas anual ao trabalho de cuidado. Cuidar de quem cuida fatalmente significará, 90% dos casos, cuidar de uma mulher.
3: Já o governo de Minas busca ampliar a emissão da carteira da pessoa com autismo no interior do estado. Desde 2021, quase 65 mil documentos foram emitidos. Segundo Carlos Alberto dos Santos Júnior, superintendente da Secretaria de Estado de Desenvolvimento Social, a CEPTEA facilita o acesso a políticas públicas, mas, por enquanto, ainda está concentrada na capital.
6: Belo Horizonte emitiu 11.774 carteiras, Contagem emitiu 3.254, você percebe o quanto que caiu? E em terceiro lugar, Betim emitiu 2.345. Os outros municípios têm índices ínfimos, muito pequenos, e eu preciso que essa política se interiorize.
3: Para o deputado Cristiano Silveira, Minas está atrasada nas políticas de apoio às pessoas com TEA e seus familiares.
7: Propus aqui na Assembleia, na época da discussão do PPAG, da discussão da LOA, que era importante que nós criássemos os Centros Regionais de Atendimento aos Autistas, porque o que você vai ter de equipamento público, na maioria das vezes, é o SER, que é federal. E o Estado vetou a proposta. Nós propusemos o Cuidar de Quem Cuida, que garantíssimos recursos para justamente o que nós estamos debatendo. Olha, então vamos colocar no orçamento, no PPAG e na LOA, porque se a lei for aprovada, você tem que ter essa previsão orçamentária, né? O governo também vetou, não quis discutir, conversar.
3: O projeto que cria a política Cuidar de Quem Cuida é o de número 1529 de 2023. A cobertura completa da reunião está disponível no portal almg.gov.br. Da Assembleia Legislativa em Belo Horizonte, Flávio Júnior.

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0: 10:55.
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2: Ampliar a articulação política pela instituição dos direitos da natureza. Esse é um dos objetivos de uma audiência promovida pela Comissão de Defesa do Meio Ambiente e Desenvolvimento Sustentável da Assembleia. A reunião também marca a passagem do Dia Internacional da Mãe Terra, celebrado em 22 de abril. O debate trata da proteção jurídica dos recursos naturais por meio de conceitos como ecologia jurídica e direitos da natureza. Esse campo de atuação busca tornar elementos naturais, como rios, florestas e montanhas, sujeitos de direitos e assim garantir a proteção ambiental. A professora e líder do grupo de pesquisa sobre natureza e educação ecológica da Escola Superior Dom Helder Câmara, Marisa Rios, ressalta que toda forma de vida merece existir.
3: Para a gente fazer essa repatriação, a gente precisa ainda dar mais força, trazer mais presente o reconhecimento dos limites do planeta, o reconhecimento de que a nossa relação com os outros sujeitos que têm vida, mas que não são humanos, a importância disso na nossa vida.
2: A defesa desse novo olhar jurídico sobre o meio ambiente é o que também motiva a realização do 3º Fórum Brasileiro dos Direitos da Natureza. O evento ocorre neste ano nas cidades de Ouro Preto e Mariana, na região central do estado. Para a presidenta do Instituto Mundo, Flávia Alvim, é preciso superar o direito ambiental e defender os direitos da natureza e a proteção das espécies que interagem com o homem.
4: O ser humano pensando na própria espécie daqui a um tempo, mas não pensa na solidariedade interespécies. Então a solidariedade interespécies já é um princípio do direito ecológico.
2: Segundo a deputada Leninha do PT, uma das parlamentares que propôs à audiência instituir os direitos da natureza é defender a própria condição de vida humana.
5: Nós temos que pensar o direito à natureza como algo fundamental para o tempo que nós estamos vivendo, os tempos de mudanças climáticas. Tudo que a gente vive de horas secas prolongadas, horas inundações, ora uma quantidade grande de chuva em pouco tempo, é sinal de um modelo de desenvolvimento que olha a natureza como um elemento de exploração, de ganância e de acúmulo de riqueza.
2: Na reunião foram citadas propostas em tramitação na Assembleia que buscam tornar rios e outros recursos naturais em sujeitos de direitos. Inclusive uma proposta de emenda constitucional que atribui à natureza direitos plenos, intrínsecos e perpétuos. O conteúdo completo dessa audiência está no almg.gov.br. Da Assembleia Legislativa em Belo Horizonte, Luiz Felipe Balona.
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4: Dá pra imaginar a vida sem WhatsApp, sem compras online, pagamento por Pix, transporte de aplicativo, streamings e sem a inteligência artificial para responder as nossas dúvidas? Para quem é jovem é impossível. E mesmo quem é mais velho costuma ficar perplexo quando pensa: como eu vivia sem internet? É essa rede mundial de computadores, nascida nos Estados Unidos nos anos 1960, que possibilita a mais de 80% da população brasileira fazer tudo isso. Sua história por aqui começou na década de 1980, por iniciativa de algumas universidades públicas e instituições de pesquisa do Rio e de São Paulo, que buscavam se conectar com o exterior. Nessa primeira fase, a internet tinha uma finalidade puramente acadêmica. O primeiro domínio comercial registrado no país foi o da CEMIG, em 1995. A partir de então, a internet foi aberta ao público geral e chegou às residências. Para funcionar, era obrigatório ter um telefone fixo em casa, porque a conexão era feita via linha telefônica e, para os padrões atuais, era extremamente lenta. Foi somente no finalzinho dos anos 1990 que passamos a poder fazer o download de músicas no computador, graças ao lançamento do Napster, um serviço pioneiro de compartilhamento de arquivos, e graças também à chegada do MP3, o formato digital de armazenamento de som. Mas a internet ainda era discada e baixar músicas era um processo muito demorado, em que os usuários conectavam seus computadores diretamente aos de outras pessoas ao redor do mundo para copiar arquivos MP3. E além de lenta, a operação era também arriscada, porque com a segurança precária da época, os vírus circulavam livremente. Era um tempo anterior ao streaming. Não havia tecnologia de transmissão de dados em tempo real. A única forma de ouvir música, jogar ou assistir vídeos era baixando os arquivos previamente. E foi nessa pré-história digital que a empresária Flora Gil, casada com o músico Gilberto Gil, procurou a empresa de tecnologia IBM com uma ideia audaciosa e vanguardista: lançar a primeira música em tempo real pela internet no Brasil. A IBM topou, mas os desafios tecnológicos eram muitos e foi preciso agregar novos parceiros para viabilizar a empreitada. Assim, a Embratel, empresa estatal de telecomunicações da época, e o Globo, conglomerado de mídia e comunicação, se juntaram a Flora e Gilberto Gil e a IBM. A música escolhida e composta especialmente para a ocasião por Gil foi Pela Internet, transmitida ao vivo, não pela televisão ou pelo rádio, mas de forma inédita no país, pela novíssima rede mundial de computadores. Isso ocorreu no dia 14 de dezembro de 1996. A canção, que seria lançada no álbum Quanta no ano seguinte, remete no título e na última estrofe ao primeiro samba brasileiro chamado Pelo Telefone, de 1917. O título Pelo Telefone virou Pela Internet. E o verso, o chefe da polícia pelo telefone manda me avisar, virou, o chefe da polícia carioca avisa pelo celular. A música aborda a revolução tecnológica da internet pelo aspecto da globalização. Gil mistura termos em inglês, próprios da nova tecnologia, website, homepage, gigabyte, com referências bem brasileiras, como jangada, orixá e a Praça 11 no Rio de Janeiro. Ele brinca com as palavras, falando em vazante da infomaré. E cita várias cidades e países, enfatizando de forma poética e bem-humorada a comunicação entre eles, possibilitada pela nova tecnologia. Lembrando que, em 18 de abril, comemoramos no Brasil a criação do domínio .br, ocorrido em 1989, vamos ouvir agora a música Pela Internet, com Gilberto Gil. Porque essa música tem história.

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2: Onze horas e 14 minutos.
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2: A administração pública é o tema de uma das comissões permanentes da Assembleia Legislativa. Cabe a esse colegiado discutir as questões e projetos relacionados à organização dos poderes executivo e judiciário e ainda do Tribunal de Contas, Ministério Público, Advocacia do Estado, Defensoria Pública e Polícias Militar e Civil e do Sistema de Defesa Civil. Além disso, a Comissão de Administração pode realizar debates, audiências e reuniões sobre assuntos variados, como o Estatuto dos Servidores Públicos Civis e Militares e a Política de Prestação de Serviços Públicos. A comissão é formada por 7 deputados efetivos e 7 suplentes. O colegiado é comandado pelo presidente deputado Adal Clever Lopes, do PSD, e a vice-liderança fica com o deputado Rodrigo Lopes, do União. Você pode acompanhar todas as ações da comissão e saber o dia e o horário das reuniões semanais no portal almg.gov.br.
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3: 11 horas e 20 minutos.

0: 11:26.
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2: Minas Gerais aprovou mais de 80 leis para a proteção das mulheres, mas apenas 7 foram regulamentadas pelo governo do estado. O abismo entre o que está no papel e a segurança efetiva da população feminina foi o foco das críticas na abertura do ciclo de debates Sempre Vivas 2026 na Assembleia Legislativa de Minas, com o tema Educar, Decidir, Efetivar. Em um país que atingiu o maior número de feminicídios da história, com quase 1.500 vítimas em 2025, e Minas no segundo lugar entre os estados que mais matam mulheres, a discussão promovida pelo evento reforça que a lei não basta, é preciso orçamento, vontade política e efetividade. A presidenta da Comissão de Defesa dos Direitos da Mulher, deputada Ana Paula Siqueira da Rede, cobra políticas públicas já aprovadas.
3: São 86 leis aprovadas neste parlamento. O governo do estado publicou apenas 7 decretos de regulamentação de todo esse trabalho construído de forma séria e comprometida. Minas Gerais é o único estado do Sudeste que não tem a Secretaria Estadual das Mulheres. O estado de Minas Gerais desativou o Conselho de Políticas para as Mulheres durante 4 anos. O estado de Minas Gerais não aderiu formalmente ao Pacto Nacional de Prevenção aos Feminicídios. O problema não é a falta de lei, é a falta de implementação, a falta de orçamento e a falta de capilaridade das políticas públicas, especialmente no interior do estado.
2: A deputada Lohana do PV alerta para o prejuízo de Minas por não aderir ao Pacto Nacional de Combate ao Feminicídio.
4: A gente está perdendo de 80 a 100 milhões por ano para capacitação, para equipamento para a Polícia Militar e para a Polícia Civil, para fortalecimento das casas de apoio e para bancar convênio. Porque não é cidadezinha de 3 mil habitantes que o prefeito vai dar conta de criar casa de acolhimento, não, gente. Não precisa achar que vai dar conta, porque não dá, a conta não fecha. E a gente está abrindo mão desse dinheiro.
2: Lohana destacou ainda que políticas básicas como a oferta de creches são fundamentais para que a mulher trabalhe e tenha autonomia financeira para romper o ciclo da violência. A assessora especial do Ministério das Mulheres, Lígia Pupato, anunciou um protocolo para criar estruturas de acolhimento e proteção contra essa violência no ensino superior, diante de relatos de impunidade em casos de assédio sexual nas universidades.
5: Muitas vezes, as assessoras jurídicas, os assessores jurídicos de dentro das instituições, não tem o letramento da violência de gênero. Então, o que acontece? A pessoa é denunciada, abre-se o processo, porque o agressor sempre vai ter um bom advogado. O processo começa e depois o que acontece? Por um erro de encaminhamento, o processo é anulado e volta todo para trás. Então, existe uma sensação de impunidade muito grande.
2: E a promotora de justiça, Denise Guerzoni, informou que o Ministério Público de Minas vai lançar 2 campanhas para identificar mulheres vítimas de violência por meio dos sistemas de saúde e educação. Segundo ela, a maioria das vítimas de feminicídio e tentativas de assassinato em Minas não tinham medidas protetivas.
6: 83% dessas mulheres não tinham medidas protetivas, não tinham inquérito, não tinham redes, nenhum processo. E esses números estão, e essas pessoas estão no sistema de saúde e no sistema de educação. E é lá que nós vamos buscá-los. E é para que a gente alcance essa mulher na antessala do feminicídio e reverta esses indicadores para que as mulheres sejam protegidas nos outros sistemas.
2: E a deputada Bela Gonçalves, do PSOL, defendeu a criação de uma CPI do feminicídio na Assembleia de Minas para investigar as falhas do estado nesse enfrentamento. As gravações das discussões do Sempre Vivas 2026 podem ser acessadas no portal almg.gov.br. Da Assembleia Legislativa em Belo Horizonte, Graziele Mendes.

0: 11:34.
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0: 11:46.
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2: A Assembleia Legislativa de Minas é o poder do Estado que reúne 77 deputados eleitos pelo povo mineiro. O Palácio da Inconfidência, na capital mineira, é a sede principal da LMG desde o ano de 1972. É onde acontecem as reuniões, votações de plenário e audiências públicas das comissões e muito mais. Alguns gabinetes parlamentares também ficam no Palácio. Outros deputados despacham do Edifício Tiradentes, prédio em frente ao Palácio da Inconfidência. O edifício também abriga setores administrativos do Poder Legislativo Estadual. A estrutura física do Parlamento também conta com o prédio da Escola do Legislativo, destinado a cursos, palestras e oficinas de educação política promovidos pela LMG, e com o edifício Carlos Drummond de Andrade, que abriga o Espaço Cidadania e o Procon Assembleia. A LMG é uma casa aberta à população que recebe visitas presenciais ou virtuais. Saiba mais em almg.gov.br. 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
3: 11 horas e 51 minutos.

0: 11:55.
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2: Dificuldades no cadastro escolar e restrição no transporte de estudantes são denunciadas por familiares de alunos da Rede Municipal de Ensino de BH. O assunto mobiliza a Comissão de Educação, Ciência e Tecnologia da Assembleia de Minas. A audiência reuniu familiares desses estudantes, além de conselheiros tutelares e representantes sindicais. A principal queixa dos participantes é contra uma norma da Secretaria Municipal de Educação da capital, com novas regras sobre o cadastro dos alunos e o transporte escolar. Um dos problemas é que essa portaria restringe o acesso dos estudantes ao transporte para as escolas. Isso porque apenas alunos matriculados em unidades de ensino a mais de 1,2 km da residência teriam garantido esse direito. A medida teria afetado milhares de famílias, segundo atesta um abaixo-assinado com mais de 2.500 assinaturas, que questiona as novas regras da Secretaria Municipal de Educação. O remanejamento dos estudantes com base apenas na quilometragem foi questionado. Isso porque não levaria em conta fatores como a topografia das áreas, a existência de travessia de rodovias no trajeto dos estudantes e mesmo a passagem das crianças e jovens por locais ermos e perigosos, como ressalta Jandira Silva, do Conselho Municipal de Educação.
3: Eu estou com um vídeo aqui de um lugar que as crianças precisam passar. É um lugar que não tem luz, ermo, matagal puro, para poder chegar lá. E isso, inclusive, coloca em risco, em xeque, a integridade da criança podendo ser violentada sexualmente, assassinada. O pai vai ter que sair do serviço para estar levando a criança para resguardar a segurança? Pois é, então isso também precisa ser levado em consideração. Os locais que estão passando, crianças que precisam atravessar a BR porque são locais que não têm passarela. Então isso está acontecendo porque olhou o distanciamento, mas não olhou o percurso, o que é que pode acontecer.
2: Já a diretora do Sindicato dos Trabalhadores em Educação da Rede Municipal de Ensino, Bárbara Rocha, aponta outras falhas no processo de cadastramento escolar.
4: Nos parece que na cabeça dessas pessoas responsáveis por essa política, a escolha das famílias pela escola onde elas vão matricular seus filhos se faz de forma aleatória. Porque a prefeitura ela está dizendo que essas famílias não conhecem seus territórios. Que seria necessário a própria prefeitura dizer para elas qual a escola mais próxima da sua residência, para aí sim elas tomarem conhecimento e matricularem suas crianças. Com o uso de um Google Maps fajuto, cheio de falhas grotescas de distância e uma planilha ainda mais mal feita, que chega a considerar distâncias diferentes para irmãos que moram numa mesma casa.
2: Outro problema criticado na reunião foi a mudança de horário de entrada dos estudantes, o que prejudica a logística das famílias, como denuncia Daniel Lara, pai de um estudante autista.
5: Este ano, né, recentemente, a escola mandou um questionário para a gente sobre qual horário melhor iria atender a escola. Quando a gente matriculou o nosso filho, no horário específico, no termo que a gente assinou, horário de entrada, 7 horas, mandar o seu filho calçado. Ok, a gente concordou com isso. E a SMED, ela mudou o horário de um dia para a noite sem sequer ouvir as famílias. Elas simplesmente mandaram um questionário. Não falou sobre que iria mudar, é só um questionário. As famílias que votaram 7:30, eu acho que elas não sabem nem o que elas votaram.
2: A deputada Ana Paula Siqueira da Rede, que acolheu as denúncias das famílias, também questiona as mudanças e pede a revisão dessa portaria.
6: Se nós estamos aqui diante de um abaixo-assinado que foi apresentado com 2.537 assinaturas, inúmeras manifestações pelos meios de comunicações diversos, WhatsApp, conversa na rua, telefonema, Instagram, etc. e tal. Se nessa audiência aqui nós temos a quantidade de pessoas relatando isso, gente, está mais do que claro que nós precisamos de uma atitude. Está mais do que claro que nós precisamos estabelecer uma mesa de diálogo para lidar com a operacionalidade e com a realidade.
2: A Prefeitura de BH e a Secretaria Municipal de Educação foram convidadas, mas não mandaram representantes para a reunião. O conteúdo completo dessa audiência está no portal almg.gov.br. Da Assembleia Legislativa em Belo Horizonte, Luiz Felipe Balona.
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1: 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Meio-dia e quatro.

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2: Entre as comissões permanentes da Assembleia de Minas, a Comissão de Saúde aborda todas as questões que envolvem essa área. Entre as funções dessa comissão está a realização de debates, audiências ou reuniões sobre questões ligadas à saúde. Outra atribuição é analisar projetos de lei relacionados à assistência médica, hospitalar e sanitária, à prevenção das deficiências física e mental e ao saneamento básico. Formada por 5 parlamentares efetivos e 5 suplentes, a Comissão de Saúde é comandada pelo presidente, deputado Arlen Santiago, do Avante, e pelo vice-deputado doutor Wilson Batista, do PSD. Acompanhe as ações da Comissão de Saúde no portal almg.gov.br.
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3: Meio-dia e 19.

0: 12:24.
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2: Quais os maiores desafios das mulheres contemporâneas? Como manter a liderança e ocupar os espaços de poder, enfrentando as barreiras visíveis e aquelas invisíveis? Esse foi o tema discutido no segundo encontro com a Procuradoria da Mulher da Assembleia Legislativa. Além das violências já conhecidas, existem também no dia a dia aquelas veladas, escondidas. A desembargadora e vice-corregedora geral de justiça do Tribunal de Justiça do Estado, Karen Emerick e Mendonça, conta que já passou por várias situações sem se dar conta de que era uma violência. Em uma reunião com desembargadores, por exemplo, em que ela era a única mulher, ouvi um comentário de um colega.
3: No meio da minha discussão, ele me interrompe e fala assim: nossa, Karen, seu brinco é tão bonito. É assim que se usa para nos calar. E o tempo todo nós temos que estar atenta a isso. Eu me calei, eu não soube nem responder e nem percebi a violência no momento. Eu saí dali, fui pro meu gabinete e lá que eu vi que eu tinha sofrido uma violência institucional. Quantas nós ouvimos isso? Você é muito jovem para o cargo. Você tem certeza que consegue?
2: A magistrada lembra que um dos problemas é que quando se observa os espaços de poder, a presença feminina ainda é pequena.
3: No Tribunal de Justiça, por exemplo, nós somos 150 desembargadores e 30 desembargadoras. Nós somos 20%. Nós nunca tivemos uma mulher presidente do Tribunal de Justiça, nunca tivemos uma corregedora, nunca tivemos uma procuradora. Então, assim, são muitos espaços. Presidente do Tribunal Regional Eleitoral.
2: Karen Emerick e Mendonça defende o empoderamento feminino com a autonomia financeira e a sororidade, ou seja, a empatia e a solidariedade entre as mulheres.
3: As mulheres, elas são mais críticas umas com as outras. Elas têm mais dificuldade de desenvolver essa sororidade. Nós temos que ser uma mulher que conserta a coroa na cabeça de outra mulher, sem dizer ao mundo que a coroa está torta. Chega e ajuda, ao invés de criticar. Nossa, olha como ela está gorda. Nossa, você viu a roupa que ela está vestindo? Então nós temos que mudar essa nossa visão.
2: Com 22 anos de atuação no Ministério Público, a promotora de justiça, Luz Romanelli, conta que também já se deparou com as chamadas barreiras invisíveis e ouviu o que não precisava durante o trabalho.
4: Quando você chega para atuar numa comarca, né, e fala assim: mas pro júri não era melhor mandar um homem? Mas um caso tão complicado desse, com o PCC e tal, foi mandado justo uma mulher? E fala: mas será que você vai dar conta?
2: Mas a promotora de justiça diz que já houve avanços. Ela, por exemplo, é a segunda mulher em 70 anos a assumir a presidência da Associação Mineira do Ministério Público.
4: Tem que ocupar os espaços, seja a força, porque ninguém vai convidar a gente para estar nos locais de liderança. Os homens são convidados ali no futebol, no clube do charuto, né? E as mulheres não são vistas como autoridades.
2: Luz Romanelli acredita que é preciso vencer todas essas barreiras.
4: A gente enfrenta barreiras, muitas vezes visíveis, mas na maioria das vezes invisíveis. Mas que a gente as torne visíveis para todos, para que a gente possa efetivamente alcançar essa igualdade.
2: E a desembargadora Karen Emerick e Mendonça reforça que essa luta tem que ser conjunta.
3: A construção de uma sociedade justa, ela não será possível sem a participação ativa dos homens. E o direito, nós não estamos excluindo os homens das nossas vidas, não, muito pelo contrário. Quando essa reflexão é feita em conjunto, quando homens e mulheres se dispõem a caminhar lado a lado, o que se constrói é muito maior do que qualquer conquista individual. Se constrói uma sociedade mais justa, mais equilibrada e mais consciente.
2: A procuradora-geral da Mulher, deputada Ione Pinheiro, do União, concorda e diz que a educação tem que começar bem cedo.
5: Criação, educação, não só na escola, mas dentro de casa. Das meninas serem educadas igualmente se educam os meninos. Muitas vezes, né, o menino chega em casa cansado, a mãe pede, né, vai lá, minha filha, esquenta comida, pega o chinelo para o seu irmão. Mas o contrário não acontece. Sua irmã chegou cansada, com fome, ninguém fala, vai lá, meu filho, pega o chinelo ou vai esquentar comida, né, para sua irmã. Então isso é muito sério mesmo, né, de nós mudarmos.
2: Outras informações sobre os encontros com a Procuradoria da Mulher da Assembleia de Minas no portal almg.gov.br. Da Assembleia Legislativa em Belo Horizonte, Ana Paula Ciribelli.

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1: Uma vez a cada 4 anos, a população de Minas elege 77 deputados estaduais para compor a Assembleia Legislativa. Você sabe quais as principais competências deste importante órgão estadual? A função mais conhecida é a de legislação. São atribuições da Casa criar, elaborar, discutir e aprovar leis e normas jurídicas de interesse para a população. Estas leis tratam de assuntos como impostos e taxas, orçamento do Estado e gastos do governo e a criação e organização de subsecretarias e órgãos públicos de Minas. É sempre importante não confundir. As competências da Assembleia são relacionadas somente a Minas Gerais. Órgãos e leis federais são de responsabilidade do Congresso Nacional. A legislação é uma das 6 principais funções da Assembleia. Para conhecer as outras e entender mais sobre o processo legislativo, acesse o portal almg.gov.br. 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
2: Meio-dia e 49.

0: Agora 12:58.
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3: Ampliar a articulação política pela instituição dos direitos da natureza. Esse é um dos objetivos de uma audiência promovida pela Comissão de Defesa do Meio Ambiente e Desenvolvimento Sustentável da Assembleia. A reunião também marca a passagem do Dia Internacional da Mãe Terra, celebrado em 22 de abril. O debate trata da proteção jurídica dos recursos naturais por meio de conceitos como ecologia jurídica e direitos da natureza. Esse campo de atuação busca tornar elementos naturais, como rios, florestas e montanhas, sujeitos de direitos e assim garantir a proteção ambiental. A professora e líder do grupo de pesquisa sobre natureza e educação ecológica da Escola Superior Dom Helder Câmara, Marisa Rios, ressalta que toda forma de vida merece existir.
4: Para a gente fazer essa repatriação, a gente precisa ainda dar mais força, trazer mais presente o reconhecimento dos limites do planeta, o reconhecimento de que a nossa relação com os outros sujeitos que têm vida, mas que não são humanos, a importância disso na nossa vida.
3: A defesa desse novo olhar jurídico sobre o meio ambiente é o que também motiva a realização do terceiro Fórum Brasileiro dos Direitos da Natureza. O evento ocorre neste ano nas cidades de Ouro Preto e Mariana, na região central do estado. Para a presidenta do Instituto Mundo, Flávia Alvim, é preciso superar o direito ambiental e defender os direitos da natureza e a proteção das espécies que interagem com o homem.
5: O ser humano pensando na própria espécie daqui a um tempo, mas não pensa na solidariedade interespécies. Então a solidariedade interespécies já é um princípio do direito ecológico.
3: Segundo a deputada Leninha do PT, uma das parlamentares que propôs à audiência instituir os direitos da natureza é defender a própria condição de vida humana.
6: Nós temos que pensar o direito à natureza como algo fundamental para o tempo que nós estamos vivendo, os tempos de mudanças climáticas. Tudo que a gente vive de horas secas prolongadas, horas inundações, ora uma quantidade grande de chuva em pouco tempo, é sinal de um modelo de desenvolvimento que olha a natureza como um elemento de exploração, de ganância e de acúmulo de riqueza.
3: Na reunião foram citadas propostas em tramitação na Assembleia que buscam tornar rios e outros recursos naturais em sujeitos de direitos. Inclusive uma proposta de emenda constitucional que atribui à natureza direitos plenos, intrínsecos e perpétuos. O conteúdo completo dessa audiência está no almg.gov.br. Da Assembleia Legislativa em Belo Horizonte, Luiz Felipe Balona.
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1: A importância de se ter limites nas relações familiares para evitar a violência. Esse é um dos assuntos que serão tratados no quarto encontro com a Procuradoria da Mulher da Assembleia Legislativa. O encontro está marcado para esta terça-feira, 19 de maio, a 13h, no Teatro da Assembleia. Na primeira palestra, o tema é Limites que Protegem, Reconhecendo e Enfrentando a Violência Indireta nas Relações Familiares, com Juliana Mendes Alves, mestre em psicologia pelo programa de pós-graduação em cognição e comportamento da UFMG e doutoranda em psicologia pela PUC do Rio Grande do Sul. Também será abordada a importância da construção de uma cultura de respeito. O convidado é Marcelo Badaró Duarte, advogado e juiz de direito aposentado pelo Tribunal de Justiça do Acre. Lembrando então, o quarto encontro com a Procuradoria da Mulher da Assembleia é no dia 19 de maio, a partir de 13h, no teatro. O endereço é Rua Rodrigues Caldas, número 30, bairro Santo Agostinho, em Belo Horizonte. Participe presencialmente ou acompanhe ao vivo pelo YouTube da Assembleia ou no portal almg.gov.br. Da Assembleia Legislativa em Belo Horizonte, Ana Paula Ciribelli.
0: 1 e 6.

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1: A Comissão de Participação Popular é responsável pela mediação entre as entidades da sociedade civil e a Assembleia Legislativa. Propostas de ação legislativa de origem popular podem ser encaminhadas pelos deputados por meio da comissão e algumas podem até virar sugestão de novas leis ou pedidos de providências aos órgãos responsáveis. Entre as outras ações dessa comissão estão a realização de consulta pública sobre assuntos relevantes para a sociedade e o recebimento de sugestões da população para melhorar a qualidade dos trabalhos parlamentares. A comissão, formada por 5 deputados efetivos e 5 suplentes, é comandada pelo presidente, o deputado petista Ricardo Campos, e pelo vice, o deputado Marquinho Lemos, do mesmo partido. Você pode acompanhar todas as ações da comissão e saber o dia e o horário das reuniões semanais no portal almg.gov.br.
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2: Os participantes do Parlamento Jovem 2026 já podem fazer o curso à distância Dinâmica dos Grupos de Trabalho e Plenária Final. O curso orienta sobre a metodologia de trabalho da etapa estadual do projeto, promove participação ativa nas discussões das propostas e esclarece os papéis que cada um desempenha durante a realização dos trabalhos. O curso é autoinstrucional. As inscrições podem ser feitas até o dia 8 de setembro e as aulas terminam no dia 14. Mais informações, acesse ead.almg/cidadão.
0: 1 hora e 21 minutos.

0: 1:26.
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2: Minas Gerais aprovou mais de 80 leis para a proteção das mulheres, mas apenas 7 foram regulamentadas pelo governo do estado. O abismo entre o que está no papel e a segurança efetiva da população feminina foi o foco das críticas na abertura do ciclo de debates Sempre Vivas 2026 na Assembleia Legislativa de Minas, com o tema Educar, Decidir, Efetivar. Em um país que atingiu o maior número de feminicídios da história, com quase 1.500 vítimas em 2025, e Minas no segundo lugar entre os estados que mais matam mulheres, a discussão promovida pelo evento reforça que a lei não basta, é preciso orçamento, vontade política e efetividade. A presidenta da Comissão de Defesa dos Direitos da Mulher, deputada Ana Paula Siqueira da Rede, cobra políticas públicas já aprovadas.
3: São 86 leis aprovadas neste parlamento. O governo do estado publicou apenas 7 decretos de regulamentação de todo esse trabalho construído de forma séria e comprometida. Minas Gerais é o único estado do Sudeste que não tem a Secretaria Estadual das Mulheres. O estado de Minas Gerais desativou o Conselho de Políticas para as Mulheres durante 4 anos. O estado de Minas Gerais não aderiu formalmente ao Pacto Nacional de Prevenção aos Feminicídios. O problema não é a falta de lei, é a falta de implementação, a falta de orçamento e a falta de capilaridade das políticas públicas, especialmente no interior do estado.
2: A deputada Lohana do PV alerta para o prejuízo de Minas por não aderir ao Pacto Nacional de Combate ao Feminicídio.
4: A gente está perdendo de 80 a 100 milhões por ano para capacitação, para equipamento para a Polícia Militar e para a Polícia Civil, para fortalecimento das casas de apoio e para bancar convênio. Porque não é cidadezinha de 3 mil habitantes que o prefeito vai dar conta de criar casa de acolhimento, não, gente. Não precisa achar que vai dar conta, porque não dá, a conta não fecha. E a gente está abrindo mão desse dinheiro.
2: Lohana destacou ainda que políticas básicas como a oferta de creches são fundamentais para que a mulher trabalhe e tenha autonomia financeira para romper o ciclo da violência. A assessora especial do Ministério das Mulheres, Lígia Pupato, anunciou um protocolo para criar estruturas de acolhimento e proteção contra essa violência no ensino superior, diante de relatos de impunidade em casos de assédio sexual nas universidades.
5: Muitas vezes, as assessoras jurídicas, os assessores jurídicos de dentro das instituições, não tem o letramento da violência de gênero. Então, o que acontece? A pessoa é denunciada, abre-se o processo, porque o agressor sempre vai ter um bom advogado. O processo começa e depois o que acontece? Por um erro de encaminhamento, o processo é anulado e volta todo para trás. Então, existe uma sensação de impunidade muito grande.
2: E a promotora de justiça, Denise Guerzoni, informou que o Ministério Público de Minas vai lançar 2 campanhas para identificar mulheres vítimas de violência por meio dos sistemas de saúde e educação. Segundo ela, a maioria das vítimas de feminicídio e tentativas de assassinato em Minas não tinham medidas protetivas.
6: 83% dessas mulheres não tinham medidas protetivas, não tinham inquérito, não tinham redes, nenhum processo. E esses números estão, e essas pessoas estão no sistema de saúde e no sistema de educação. E é lá que nós vamos buscá-los. E é para que a gente alcance essa mulher na antessala do feminicídio e reverta esses indicadores para que as mulheres sejam protegidas nos outros sistemas.
2: E a deputada Bela Gonçalves, do PSOL, defendeu a criação de uma CPI do feminicídio na Assembleia de Minas para investigar as falhas do estado nesse enfrentamento. As gravações das discussões do Sempre Vivas 2026 podem ser acessadas no portal almg.gov.br. Da Assembleia Legislativa em Belo Horizonte, Graziele Mendes.

0: ligados a drogas, exploração sexual e tráfico infanto-juvenil estão interligados. Hoje é terça-feira, 19 de maio. O uso e o tráfico de drogas, o tráfico nacional e internacional de pessoas e a exploração sexual infanto-juvenil são crimes que estão interligados. Essa é a opinião dos participantes de uma audiência que discutiu esse tema na Assembleia Legislativa. Para o delegado-chefe da Divisão Especializada de Referência da Pessoa Desaparecida da Polícia Civil, Matheus Cobucci, todos esses crimes estão relacionados. Segundo ele, nos últimos 2 anos, em Minas, foram feitos 17.385 registros de desaparecimentos no estado, sendo a maioria na capital, seguida de Contagem e Vespasiano na Grande BH. O delegado diz que o sumiço nunca é um fato isolado.
1: Isso pode ser sinal de que algo esteja por trás ali, um aliciamento de menor, uma violência ou exploração sexual. Quantos ali não desaparecem para serem objetos de exploração sexual, seja aqui no país ou seja no estrangeiro?
0: De acordo com os participantes, essas práticas criminosas muitas vezes atuam de forma integrada, especialmente por meio de organizações que utilizam drogas como forma de aliciamento, submissão e controle de vítimas em situação de vulnerabilidade. Para a presidente da comissão, deputada delegada Sheila, do PL, um dos problemas que dificultam o combate a esses crimes é a subnotificação.
2: Todos nós profissionais sabemos que apenas cerca de 10% dos casos que acontecem chegam até o conhecimento das autoridades para que alguma providência seja tomada. E 10% é muito pouco. Os números são muito altos. E se a gente pensar que eles representam apenas 10%, isso deixa a gente até numa situação de alerta muito grande.
0: A data da reunião, 18 de maio, coincide com o Dia Nacional de Combate ao Abuso e à Exploração Sexual de Crianças e Adolescentes e também com o Maio Laranja, campanha nacional com o mesmo tema.
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0: Oferecer garantia estendida ou outras coberturas na compra de um produto é cada vez mais comum no comércio, mas incluir esse serviço no preço do item sem o consentimento do consumidor é prática abusiva. Quem afirma é o coordenador do Procon Assembleia, Marcelo Barbosa.
4: Para ser considerado venda casada, você só vai poder comprar o seu produto se você comprar o seguro. Se essa for a condição, está caracterizada a venda casada, é uma prática abusiva e deve ser denunciada ao Procon. Agora, se eles estão vendendo o seguro independentemente de você comprar o produto ou não, basta o consumidor ter ciência prévia de que aquilo se trata de um seguro e se ele se interessar pelo produto, aí sim ele pode adquiri-lo.
0: A entrevista completa do coordenador do Procon Assembleia está no almg.gov.br/rádio. Da Assembleia Legislativa.

0: Estão faltando 4 minutos para as 2 horas.
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2: Artistas de todo o estado podem mostrar o seu trabalho nos projetos culturais da Assembleia Legislativa de Minas. Estão abertas as inscrições para os editais do programa Assembleia Cultural, que seleciona atrações para a agenda do Parlamento em 2026.
3: Assembleia Cultural.
2: É uma oportunidade de ocupar gratuitamente espaços como o Teatro da Assembleia, a Galeria de Arte e o Espaço Democrático José Aparecido de Oliveira. Ao todo, os editais contemplam 5 projetos, com critérios específicos: o ZAS, para diversas linguagens artísticas, o Mineiranças, voltado para o artesanato e a economia popular, o Segunda Musical, focado na música erudita, e as ocupações da galeria e do teatro. Além da isenção de aluguel, os artistas contam com infraestrutura de som e iluminação e podem realizar venda de ingressos, no caso das apresentações, no teatro. A gerente de relações institucionais da LMG, Lídia Aninger, ressalta a importância de ampliar o alcance dessas oportunidades.
4: A nossa tentativa é que os projetos não fiquem só em Belo Horizonte, no entorno de Belo Horizonte, mas é atrair cada vez mais o interior aqui para dentro, porque a gente sabe que Minas Gerais é um estado muito grande, então a nossa cultura também é muito grande, é muito variada, então a nossa intenção é trazer essa variedade cultural para dentro da Assembleia.
2: O apoio à cultura é um compromisso contínuo da Assembleia Legislativa de Minas. Para se ter uma ideia, foram aprovadas 196 leis estaduais voltadas para a cultura nos últimos 6 anos. Entre elas estão muitos reconhecimentos de manifestações tradicionais do interior como de relevante interesse cultural, criação de selos setoriais e de polos produtivos, como o recente Polo Audiovisual de Cataguases e região. O setor também é tema frequente de audiências públicas e debates que ajudam a encaminhar soluções para problemas dos artistas, produtores e empresários da área e embasar propostas legislativas, além de fiscalizar políticas públicas culturais. Foram 120 discussões desse tipo desde 2019, entre elas os recentes debates sobre o carnaval, a precarização do trabalho dos músicos e a destinação de recursos do Fundo Estadual de Cultura. Esses e outros dados sobre leis e debates estão no painel Assembleia em Números e podem ser consultados por qualquer interessado no portal almg.gov.br. Também no portal podem ser feitas as inscrições gratuitas para os editais do Assembleia Cultural. Da Assembleia Legislativa em Belo Horizonte, Graziele.

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1: Duas e dois.

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4: 2 horas e 15 minutos.

0: 2:24.
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2: Um movimento que está crescendo nas redes virtuais em todo o mundo preocupa os especialistas na área. É a machosfera, grupos na internet, em canais como o YouTube e o TikTok e perfis em redes sociais voltados para a defesa da masculinidade tóxica, o ódio às mulheres e a oposição aos direitos femininos. Essa ideologia foi um dos temas do terceiro encontro da Procuradoria da Mulher da Assembleia Legislativa. Uma das convidadas para explicar esse assunto foi a defensora pública do Estado, Mônica da Costa Franco. Ela diz que dentro da chamada machosfera impera o movimento Red Pill, ou Pílula Vermelha, onde comunidades de homens disseminam ideologias machistas e misóginas, ou seja, de hostilidade, conservadorismo extremo e desprezo contra as mulheres. Os adeptos da ideologia, os chamados Red Pills, defendem a supremacia masculina e argumentam que a sociedade moderna é feminista e prejudica os homens. O termo é uma metáfora do filme Matrix, de 1999, onde os homens tomam a pílula vermelha e acordam para uma suposta realidade onde são oprimidos pelas mulheres e pelo imperativo feminino. Mônica Franco defende que a cultura Red Pill é uma ameaça à vida das mulheres e um problema social que aumenta a violência de gênero. Ela conta que os vídeos que incitam à violência podem se tornar um ciclo vicioso, principalmente para os mais jovens.
3: Ele acha que para ele conquistar as meninas da escola, ele tem que ser então um macho alfa, ele tem que ser o valentão, ele tem que destratar, ele tem que dominar. E aí, é claro, ele não vai conseguir relacionamentos saudáveis. E aí ele vai falar, tá vendo? Lá tava certo. E aí ele entra naquele círculo vicioso, ele não consegue ninguém, ele vai falar, realmente eles estão certos, a culpa é das mulheres, as mulheres é que estão muito independentes. E aí entra nesse ciclo. Cada vez ele consegue menos mulheres e cada vez ele coloca mais a culpa nas mulheres, em vez de ser algo que ele tem que tratar nele mesmo.
2: A defensora pública diz que essa discussão pode parecer distante, focada no mundo virtual, mas ela defende que essa violência se torna real dentro de casa.
3: A mulher, ela deixa de ser uma parceira do homem e ela passa a ser vista como uma adversária, né? Em que você tem que controlar essa adversária. E isso é um discurso que vai legitimar essa dominação masculina e vai justificar a violência, vai minimizar a violência, vai tratar a violência como uma resposta natural, como algo aceitável.
2: E o que pode ser feito? Mônica Franco acredita que a educação, a conscientização e também a responsabilização penal dessas pessoas são fundamentais.
3: Isso não é censura à liberdade de expressão. Porque a liberdade de expressão, gente, ela não pode proteger um discurso de ódio, nem de incitação à violência. O que a gente defende aqui é uma responsabilidade digital. Quando esses conteúdos começam a estimular o controle da mulher, naturalizar a submissão, incentivar a violência psicológica, eles deixam de ser mera opinião pessoal. E eles passam, então, a produzir um dano que é um dano social. É um dano para a coletividade como um todo.
2: A juíza de direito Aline Damasceno de Sena acredita que o movimento Red Pill é uma atualização do patriarcado, ou seja, é uma roupagem nova para um problema antigo. E por que muitas mulheres não denunciam a violência? A magistrada aponta várias razões.
4: Ela tem um relacionamento, às vezes uma vida, com aquele agressor. Ela depende muitas vezes economicamente dele, tem filhos em comum, muitas vezes depende emocionalmente dele, por uma série de razões que estão relacionadas a essa cultura. Há uma socialização que coloca a mulher numa posição de que ela só vai ser bem-sucedida, que ela só vai ser completa se ela tiver um relacionamento, se ela tiver uma família nos moldes que ela sempre idealizou.
2: A juíza também dá exemplos de como dar voz a essas mulheres.
4: Assegurar que a mulher possa falar com real autonomia, livre de qualquer tipo de coação, seja psicológica, emocional, econômica, que ela realmente possa falar da vontade dela e não simplesmente atender à expectativa do outro, dos filhos que querem que o pai seja solto, ou da necessidade econômica que ela tem em relação àquele homem, e que a gente possa realmente ouvi-la sem desconsiderar a vontade dela, mas dando condições para que ela possa realmente externar a sua vontade.
2: Para a deputada Ione Pinheiro, do União, procuradora-geral da mulher, é preciso que as mulheres ocupem mais espaços de poder.
5: Nós só vamos ter uma sociedade mais humana, mais justa, quando nós tivermos mais mulheres sim no poder. ocupando, né, cargos de direção, de poder. Eu costumo dizer que nós somos silenciadas e invisibilizadas. Então, quanto mais de 50% da população se torna invisível, nós não temos uma democracia plena.
2: Outras informações sobre o encontro no portal almg.gov.br. Da Assembleia Legislativa em Belo Horizonte, Ana Paula Ciribelli.

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1: Agora são 2 horas e 32 minutos.

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1: Hoje é dia de quê?
2: 19 de maio é dia do defensor público. A data homenageia esses profissionais que garantem assistência jurídica a quem não pode pagar um advogado particular. A celebração entrou para o calendário oficial em 2016 por meio da Lei Complementar 141. A norma tem origem em uma assistência jurídica a quem não pode pagar um advogado particular. A celebração entrou para o calendário oficial em 2016 por meio da Lei Complementar

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2: A Comissão de Constituição e Justiça avalia se os projetos em análise no Parlamento estão de acordo com a lei. Todas as matérias devem passar primeiramente pela Comissão de Constituição e Justiça. Só depois seguem para análise de outras comissões. Se a comissão opinar pela ilegalidade do projeto, ele será arquivado, exceto se os deputados solicitarem a análise da questão pelo plenário. A Comissão de Constituição e Justiça também compete à representação que vise a perda do mandato do deputado e o pedido de licença para processar deputado e secretário de Estado. A CCJ é formada por 7 titulares e 7 suplentes e está sob o comando do presidente deputado Dorgal Andrada, do PRD, e do vice deputado Zé Laviola, do Partido Novo. Você pode acompanhar todas as ações da comissão e saber o dia e o horário das reuniões semanais no portal almg.gov.br.
1: 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Faltando 13 minutos para as 3 horas.

0: Agora faltam 5 minutos para as 3 horas.
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2: Acolher pais e mães que dedicam suas vidas ao apoio de filhos com deficiência. Esse é o objetivo de um projeto de lei que tramita na Assembleia e busca garantir mais dignidade a quem cuida. A proposta foi debatida na Comissão de Defesa dos Direitos da Pessoa com Deficiência. O direito à redução da jornada para servidores públicos estaduais responsáveis por filho com deficiência, previsto em lei federal, é uma forma de apoiar quem cuida, mas que nem sempre é aplicado em Minas. Valéria Borges, mãe atípica e servidora pública, relata que alguns servidores têm o benefício na jornada, mas deixam de receber auxílios, como vale alimentação.
3: Essa ajuda de custo ela é muito expressiva no nosso salário. Tem pessoas que chegam a ser a metade do salário a ajuda de custo. Então é um prejuízo muito grande, porque eu fico sem ter meios, às vezes de pagar um medicamento, às vezes de pagar uma terapia, às vezes de pagar um curso para eu aprender a fazer esse manejo. Tem muitos cursos online que a gente pode fazer, eu mesma já fiz dois, para a gente se capacitar e poder repassar isso para os nossos filhos.
2: Garantir direitos a pais e mães de pessoas com deficiência é o foco do projeto que cria a política Cuidar de Quem Cuida em Minas. Para Daniele Mufato, presidente da ASPAS, Associação Pro Autistas de São João del Rei, a proposta valoriza principalmente as mulheres.
4: No Brasil, o trabalho de cuidado é predominantemente informal, não remunerado e exercido por mulheres. Cerca de 90% das cuidadoras informais são mulheres, filhas ou esposa, dedicando mais de 1.000 horas anual ao trabalho de cuidado. Cuidar de quem cuida fatalmente significará, 90% dos casos, cuidar de uma mulher.
2: Já o governo de Minas busca ampliar a emissão da carteira da pessoa com autismo no interior do estado. Desde 2021, quase 65 mil documentos foram emitidos. Segundo Carlos Alberto dos Santos Júnior, superintendente da Secretaria de Estado de Desenvolvimento Social, a CEPTEA facilita o acesso a políticas públicas, mas, por enquanto, ainda está concentrada na capital.
5: Belo Horizonte emitiu 11.774 carteiras, Contagem emitiu 3.254, você percebe o quanto que caiu? E em terceiro lugar, Betim emitiu 2.345. Os outros municípios têm índices ínfimos, muito pequenos, e eu preciso que essa política se interiorize.
2: Para o deputado Cristiano Silveira, Minas está atrasada nas políticas de apoio às pessoas com TEA e seus familiares.
6: Propus aqui na Assembleia, na época da discussão do PPAG, da discussão da LOA, que era importante que nós criássemos os centros regionais de atendimento aos autistas. Porque o que você vai ter de equipamento público, na maioria das vezes, é o CERC, que é federal. E o Estado vetou a proposta. Nós propusemos o Cuidar de Quem Cuida, que garantíssemos recursos para justamente o que nós estamos debatendo. Olha, então vamos colocar no orçamento, no PPAG e na LOA, porque se a lei for aprovada, você tem que ter essa previsão orçamentária, né? O governo também vetou. Não quis discutir, conversar.
2: O projeto que cria a política Cuidar de Quem Cuida é o de número 1529 de 2023. A cobertura completa da reunião está disponível no portal almg.gov.br. Da Assembleia Legislativa em Belo Horizonte, Flávio Júnior.
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1: A importância de se ter limites nas relações familiares para evitar a violência. Esse é um dos assuntos que serão tratados no quarto encontro com a Procuradoria da Mulher da Assembleia Legislativa. O encontro está marcado para esta terça-feira, 19 de maio, a 13h, no Teatro da Assembleia. Na primeira palestra, o tema é Limites que Protegem, Reconhecendo e Enfrentando a Violência Indireta nas Relações Familiares, com Juliana Mendes Alves, mestre em psicologia pelo programa de pós-graduação em cognição e comportamento da UFMG e doutoranda em psicologia pela PUC do Rio Grande do Sul. Também será abordada a importância da construção de uma cultura de respeito. O convidado é Marcelo Badaró Duarte, advogado e juiz de direito aposentado pelo Tribunal de Justiça do Acre. Lembrando então, o quarto encontro com a Procuradoria da Mulher da Assembleia é no dia 19 de maio, a partir de 13h, no teatro. O endereço é Rua Rodrigues Caldas, número 30, bairro Santo Agostinho, em Belo Horizonte. Participe presencialmente ou acompanhe ao vivo pelo YouTube da Assembleia ou no portal almg.gov.br. Da Assembleia Legislativa em Belo Horizonte, Ana Paula Ciribelli.
0: 3 horas e mais 3 minutos.

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2: As políticas relacionadas ao uso da água, de recursos energéticos, minerários e do solo estão na pauta da Comissão de Minas e Energia da Assembleia. Também estão no foco do trabalho parlamentar a extração e comercialização de águas minerais, as políticas públicas destinadas a incentivar e regular a cadeia produtiva de recursos minerais no Estado, desde a sua busca, a sua transformação industrial e o incentivo à política. Política de pesquisa nessa área. A comissão, que tem 5 integrantes efetivos e 5 suplentes, é comandada pelo presidente, deputado Gil Pereira, do PSD, e o vice é o deputado Bim, da Ambulância, do Avante. Você pode acompanhar as ações da Comissão de Minas e Energia, saber o dia, horário e as pautas de todas as demais comissões permanentes no portal almg.gov.br.
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3: 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O curso é autoinstrucional e tem o objetivo de promover uma reflexão sobre a política a partir da estrutura e organização do Estado brasileiro e dos canais de participação popular. As inscrições podem ser feitas até o dia 9 de junho e o curso pode ser realizado até o dia 12. 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
1: Agora, 3 horas e 17 minutos.

0: Agora são 3 horas e 24 minutos.
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3: Ampliar a articulação política pela instituição dos direitos da natureza. Esse é um dos objetivos de uma audiência promovida pela Comissão de Defesa do Meio Ambiente e Desenvolvimento Sustentável da Assembleia. A reunião também marca a passagem do Dia Internacional da Mãe Terra, celebrado em 22 de abril. O debate trata da proteção jurídica dos recursos naturais por meio de conceitos como ecologia jurídica e direitos da natureza. Esse campo de atuação busca tornar elementos naturais, como rios, florestas e montanhas, sujeitos de direitos e assim garantir a proteção ambiental. A professora e líder do grupo de pesquisa sobre natureza e educação ecológica da Escola Superior Dom Helder Câmara, Marisa Rios, ressalta que toda forma de vida merece existir.
4: Para a gente fazer essa repatriação, a gente precisa ainda dar mais força, trazer mais presente o reconhecimento dos limites do planeta, o reconhecimento de que a nossa relação com os outros sujeitos que têm vida, mas que não são humanos, a importância disso na nossa vida.
3: A defesa desse novo olhar jurídico sobre o meio ambiente é o que também motiva a realização do terceiro Fórum Brasileiro dos Direitos da Natureza. O evento ocorre neste ano nas cidades de Ouro Preto e Mariana, na região central do estado. Para a presidenta do Instituto Mundo, Flávia Alvim, é preciso superar o direito ambiental e defender os direitos da natureza e a proteção das espécies que interagem com o homem.
5: O ser humano pensando na própria espécie daqui a um tempo, mas não pensa na solidariedade interespécies. Então, a solidariedade interespécies já é um princípio do direito ecológico.
3: Segundo a deputada Leninha do PT, uma das parlamentares que propôs à audiência instituir os direitos da natureza é defender a própria condição de vida humana.
6: Nós temos que pensar o direito à natureza como algo fundamental para o tempo que nós estamos vivendo, os tempos de mudanças climáticas. Tudo que a gente vive de horas secas prolongadas, horas inundações, ora uma quantidade grande de chuva em pouco tempo, é sinal de um modelo de desenvolvimento que olha a natureza como um elemento de exploração, de ganância e de acúmulo de riqueza.
3: Na reunião foram citadas propostas em tramitação na Assembleia que buscam tornar rios e outros recursos naturais em sujeitos de direitos. Inclusive uma proposta de emenda constitucional que atribui à natureza direitos plenos, intrínsecos e perpétuos. O conteúdo completo dessa audiência está no almg.gov.br. Da Assembleia Legislativa em Belo Horizonte, Luiz Felipe Balona.

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2: As atividades culturais e artísticas em Minas ganham atenção dos deputados que atuam na Comissão de Cultura da Assembleia. No colegiado, são realizadas discussões sobre temas que tratam da valorização e da divulgação das manifestações culturais mineiras, a proteção do patrimônio do Estado e a política de incentivo à regionalização e ao intercâmbio da criação cultural também estão na pauta da comissão. São 5 deputados efetivos e 5 suplentes, sob o comando do presidente, deputado professor Cleiton, do PV, e a vice-deputada Andréia de Jesus, do PT. Você pode acompanhar todas as ações da comissão e saber o dia e o horário das reuniões semanais no portal almg.gov.br.
0: 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Faltando 12 minutos para as 4 horas.

0: Faltando agora 6 minutos para as 4 horas.
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2: O esporte mineiro teme perder milhões em recursos com a nova reforma tributária. O alerta foi dado durante a audiência pública na Comissão de Esporte, Lazer e Juventude da Assembleia Legislativa de Minas Gerais. A principal preocupação é a extinção do ICMS, que financia a Lei Estadual de Incentivo ao Esporte, e o ICMS Esportivo. A substituição do tributo pelo Imposto sobre Bens e Serviços, o IBS, pode travar a concessão de benefícios fiscais no novo modelo e secar a fonte de investimentos no setor. Segundo Eduardo Silva da Silveira, da Secretaria de Fazenda, um dos impactos é a perda de autonomia do Estado, já que as decisões sobre o IBS vão ser centralizadas num comitê gestor.
3: Não é um recolhimento que o contribuinte faz diretamente para o Estado e, portanto, dentro do campo da apuração, como ele faz hoje no ICMS, ele abate o incentivo ao esporte ou o incentivo à cultura, ele vai lá e abate aquilo ali e recolhe só a diferença. Não, ele vai recolher tudo para o comitê gestor e o comitê gestor vai repassar esses valores para o Estado.
2: Para o presidente da Associação Natividade, Rafael Silva Diniz, o fim do ICMS esportivo vai ser crítico para os municípios mineiros, já que Minas é o único estado que usa esse critério para repassar recursos às prefeituras.
4: Isso traz um problema no âmbito municipal, que hoje os municípios, os secretários de esporte, diretor de esporte, eles contam com esse recurso para ser o recurso orçamentário para eles fazerem a política municipal de esporte. Então, hoje os municípios estão extremamente preocupados com o que será substituído, o que vem no lugar. Minas Gerais tem que resolver isso, porque os outros estados não têm essa particularidade, que eu acho até que é um grande avanço legislativo de Minas Gerais com relação a isso, de ter um mecanismo de devolução do ICMS pelo critério esporte.
2: Como solução, ele sugeriu espaço dentro da cota de 10% do IBS destinada à educação. Uma articulação no Congresso Nacional tenta aprovar uma proposta de emenda à Constituição para permitir que o esporte e a cultura recebam incentivos no novo sistema tributário. O deputado Coronel Henrique do PL, que solicitou o debate, relembrou que o Estado conseguiu triplicar os recursos para o esporte a partir de uma alteração na legislação e fez um apelo para que o setor mantenha a mobilização política.
5: Nós já conquistamos o primeiro objetivo, que foi triplicar essa arrecadação na lei do incentivo. Nós precisamos discutir agora essa questão, que é a reforma tributária, onde o ICMS será gradativamente substituído pelo Imposto de Bens e Serviços, o IBS. Nós temos que cada vez mais criar a cultura do nosso pessoal ser participativo, ativo politicamente.
2: Segundo a Superintendência de Fomento ao Esporte de Minas, só em 2025 foram captados cerca de 60 milhões de reais com incentivo fiscal para projetos esportivos no Estado. Da Assembleia Legislativa em Belo Horizonte, Graziele Mendes.

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1: Um problema que acontece com milhares de consumidores em todo o país, a prática abusiva de empurrar o seguro para quem não solicitou. A pessoa vai a uma loja comprar um liquidificador ou uma geladeira e sai sem querer com vários seguros embutidos no valor do produto. Sobre essa situação, eu converso com o coordenador do Procon Assembleia, Marcelo Barbosa. Marcelo, antes a gente só ouvia falar em garantia estendida. Que outros tipos de seguros são empurrados para o consumidor agora?
2: Bom, a própria SUSEP, que é a Superintendência de Seguros Privados, que é a agência reguladora, permite você vender mais de 10 tipos de seguro. Então, além da garantia estendida, os dois mais comuns são o seguro de vida e o seguro contra desemprego para trabalhadores autônomos. O Procon tem recebido várias reclamações com a venda desses seguros, além daquele seguro de garantia estendida.
1: Esses seguros são considerados venda casada, Marcelo?
2: Bom, na verdade, para ser considerado venda casada, você só vai poder comprar o seu produto se você comprar o seguro. Se essa for a condição, está caracterizada a venda casada, é uma prática abusiva e deve ser denunciada ao Procon. Agora, se eles estão vendendo o seguro independentemente de você comprar o produto ou não, basta o consumidor ter ciência prévia de que aquilo se trata de um seguro e se ele se interessar pelo produto, aí sim ele pode adquiri-lo.
1: Marcelo, se na hora da oferta o consumidor aceitar e depois ele se arrepender, o que ele pode fazer?
2: Bom, a própria SUSEP determina que existe um prazo de arrependimento de 7 dias contados da data que o consumidor assina o seguro. Ele pode desistir desse seguro. Agora, se percebemos que mesmo passado de 7 dias, o consumidor foi enganado com relação a informações sobre o seguro, a qualquer momento ele pode tomar a providência desse cancelamento.
1: Marcelo, infelizmente eu imagino que os mais afetados com esse tipo de oferta seriam os idosos, né? Qual que o seu conselho para esses consumidores?
2: Bom, é importante que os idosos, por serem considerados hipervulneráveis, que eles não façam a compra de nenhum seguro, a não ser que estejam acompanhados de seus parentes, de seus amigos, que possam explicar detalhadamente para ele do que se trata esses seguros. Nós temos um relato no Procon Assembleia que a maioria das vítimas, de fato, são os idosos, porque eles não têm o discernimento, a capacidade de entender a venda, que é feita de maneira rápida, que é feita de maneira que não informa informar com clareza para o consumidor do que se trata. Então, a segurança de não assine ou então assine sabendo devidamente o que você está fazendo, essa seria a melhor dica para os idosos.
1: Esse foi o coordenador do Procon Assembleia, Marcelo Barbosa. Outras informações sobre o direito do consumidor estão no portal almg.gov.br/Procon. Da Assembleia Legislativa em Belo Horizonte, Luiz Felipe Balona.
0: 4 horas e 4 minutos.

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1: A mesa da Assembleia é responsável por dirigir os trabalhos do Parlamento. Ela funciona como uma comissão, com 7 integrantes. Essa comissão é comandada pelo presidente da Casa, o deputado Tadeu Leite, do MDB, que é a maior autoridade do Legislativo. É ele quem decide o que entra na pauta de votações no plenário e comanda as reuniões. A primeira vice-presidente da Assembleia é a deputada Leninha, do PT. A deputada Leninha também é a primeira mulher negra a ocupar esse cargo. Os outros deputados que integram a mesa são Duarte Bechir, do PSD, segundo vice-presidente, Betinho Pinto Coelho, do PV, terceiro vice-presidente, Gustavo Santana, do PL, primeiro secretário, Alencar da Silveira Júnior, do PDT, segundo secretário, e João Vitor Xavier, do Cidadania, terceiro secretário. Na ausência do governador e do vice, é o presidente da Assembleia que assume o poder executivo. Já na ausência ou impedimento do presidente, são os vice-presidentes que ficam no lugar dele. O primeiro secretário é uma espécie de prefeito que fiscaliza as despesas da Assembleia. Nas reuniões, ele lê os ofícios das autoridades e as proposições que o plenário vai analisar, enquanto o segundo secretário inspeciona a redação e faz a leitura das atas. Na ausência dos dois, o terceiro secretário assume o posto. O mandato da mesa é de 2 anos, mas pode haver reeleição para mais 2 anos.
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0: 4 horas e 17 minutos.

0: 4:23. 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
1: Um movimento que está crescendo nas redes virtuais em todo o mundo preocupa os especialistas na área. É a machosfera, grupos na internet, em canais como o YouTube e o TikTok e perfis em redes sociais voltados para a defesa da masculinidade tóxica, o ódio às mulheres e a oposição aos direitos femininos. Essa ideologia foi um dos temas do terceiro encontro da Procuradoria da Mulher da Assembleia Legislativa. Uma das convidadas para explicar esse assunto foi a defensora pública do Estado, Mônica da Costa Franco. Ela diz que dentro da chamada machosfera impera o movimento Red Pill, ou Pílula Vermelha, onde comunidades de homens disseminam ideologias machistas e misóginas, ou seja, de hostilidade, conservadorismo extremo e desprezo contra as mulheres. Os adeptos da ideologia, os chamados Red Pills, defendem a supremacia masculina e argumentam que a sociedade moderna é feminista e prejudica os homens. O termo é uma metáfora do filme Matrix, de 1999, onde os homens tomam a pílula vermelha e acordam para uma suposta realidade onde são oprimidos pelas mulheres e pelo imperativo feminino. Mônica Franco defende que a cultura Red Pill é uma ameaça à vida das mulheres e um problema social que aumenta a violência de gênero. Ela conta que os vídeos que incitam à violência podem se tornar um ciclo vicioso, principalmente para os mais jovens.
2: Ele acha que para ele conquistar as meninas da escola, ele tem que ser então um macho alfa, ele tem que ser o valentão, ele tem que destratar, ele tem que dominar. E aí, é claro, ele não vai conseguir relacionamentos saudáveis. E aí ele vai falar, tá vendo? Lá tava certo. E aí ele entra naquele círculo vicioso, ele não consegue ninguém, ele vai falar, realmente eles estão certos, a culpa é das mulheres, as mulheres é que estão muito independentes. E aí entra nesse ciclo. Cada vez ele consegue menos mulheres e cada vez ele coloca mais a culpa nas mulheres, em vez de ser algo que ele tem que tratar nele mesmo.
1: A defensora pública diz que essa discussão pode parecer distante, focada no mundo virtual, mas ela defende que essa violência se torna real dentro de casa.
2: A mulher, ela deixa de ser uma parceira do homem e ela passa a ser vista como uma adversária, né? Em que você tem que controlar essa adversária. Isso é um discurso que vai legitimar essa dominação masculina e vai justificar a violência, vai minimizar a violência, vai tratar a violência como uma resposta natural, como algo aceitável.
1: E o que pode ser feito? Mônica Franco acredita que a educação, a conscientização e também a responsabilização penal dessas pessoas são fundamentais.
2: Isso não é censura à liberdade de expressão. Porque a liberdade de expressão, gente, ela não pode proteger um discurso de ódio, nem de incitação à violência. O que a gente defende aqui é uma responsabilidade digital. Quando esses conteúdos começam a estimular o controle da mulher, naturalizar a submissão, incentivar a violência psicológica, eles deixam de ser mera opinião pessoal. E eles passam, então, a produzir um dano que é um dano social. É um dano para a coletividade como um todo.
1: A juíza de direito Aline Damasceno de Sena acredita que o movimento Red Pill é uma atualização do patriarcado, ou seja, é uma roupagem nova para um problema antigo. E porque muitas mulheres não denunciam a violência, a magistrada aponta várias razões.
3: Ela tem um relacionamento, às vezes uma vida, com aquele agressor. Ela depende muitas vezes economicamente dele, tem filhos em comum, muitas vezes depende emocionalmente dele, por uma série de razões que estão relacionadas a essa cultura. Há uma socialização que coloca a mulher numa posição de que ela só vai ser bem-sucedida, que ela só vai ser completa se ela tiver um relacionamento, se ela tiver uma família nos moldes que ela sempre idealizou.
1: A juíza também dá exemplos de como dar voz a essas mulheres.
3: Assegurar que a mulher possa falar com real autonomia, livre de qualquer tipo de coação, seja psicológica, emocional, econômica, que ela realmente possa falar da vontade dela e não simplesmente atender à expectativa do outro, dos filhos que querem que o pai seja solto, ou da necessidade econômica que ela tem em relação àquele homem, e que a gente possa realmente ouvi-la sem desconsiderar a vontade dela, mas dando condições para que ela possa realmente externar a sua vontade.
1: Para a deputada Ione Pinheiro, do União, procuradora-geral da mulher, é preciso que as mulheres ocupem mais espaços de poder.
4: Nós só vamos ter uma sociedade mais humana, mais justa, quando nós tivermos mais mulheres sim no poder. ocupando, né, cargos de direção, de poder. Eu costumo dizer que nós somos silenciadas e invisibilizadas. Então, quanto mais 50% da população se torna invisível, nós não temos uma democracia plena.
1: Outras informações sobre o encontro no portal almg.gov.br. Da Assembleia Legislativa em Belo Horizonte, Ana Paula Ciribelli.

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1: 4 horas e 32 minutos.

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1: Os recursos hídricos, o solo, a fauna e a flora têm espaço de debates garantido na Assembleia Legislativa. É na Comissão de Meio Ambiente e Desenvolvimento Sustentável, que também cuida de questões que envolvem o uso e a conservação das riquezas naturais. A política ambiental, a preservação da biodiversidade e a proteção de ecossistemas são temas debatidos pela comissão, que tem ainda discussões sobre o uso racional dos recursos naturais e a consciência ambiental. A comissão é formada por 5 deputados efetivos e 5 suplentes, que se reúnem toda semana na Assembleia, sob o comando do presidente, deputado Tito Torres, do PSD, e da vice, deputada Ione Pinheiro, do União. Você pode acompanhar as ações da Comissão de Meio Ambiente e Desenvolvimento Sustentável no portal almg.gov.br.
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4: 19 de maio é dia do Defensor Público. A data homenageia esses profissionais que garantem assistência jurídica a quem não pode pagar um advogado particular. A celebração entrou para o calendário oficial em 2016 por meio da Lei Complementar 141. A norma tem origem em um projeto de iniciativa da Defensoria Pública do Estado de Minas Gerais. E foi aprovada pelos parlamentares da 18ª Legislatura da Assembleia de Minas entre os anos de 2015 e 2019.
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0: Faltando agora 15 minutos para 5 horas.

0: 11 minutos para 5 horas. 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
1: Acolher pais e mães que dedicam suas vidas ao apoio de filhos com deficiência. Esse é o objetivo de um projeto de lei que tramita na Assembleia e busca garantir mais dignidade a quem cuida. A proposta foi debatida na Comissão de Defesa dos Direitos da Pessoa com Deficiência. O direito à redução da jornada para servidores públicos estaduais responsáveis por filho com deficiência, previsto em lei federal, é uma forma de apoiar quem cuida, mas que nem sempre é aplicado em Minas. Valéria Borges, mãe atípica e servidora pública, relata que alguns servidores têm o benefício na jornada, mas deixam de receber auxílios, como vale alimentação.
2: Essa ajuda de custo ela é muito expressiva no nosso salário. Tem pessoas que chegam a ser a metade do salário a ajuda de custo. Então é um prejuízo muito grande, porque eu fico sem ter meios, às vezes de pagar um medicamento, às vezes de pagar uma terapia, às vezes de pagar um curso para eu aprender a fazer esse manejo. Tem muitos cursos online que a gente pode fazer, eu mesma já fiz dois, para a gente se capacitar e poder repassar isso para os nossos filhos.
1: Garantir direitos a pais e mães de pessoas com deficiência é o foco do projeto que cria a política Cuidar de Quem Cuida em Minas. Para Daniele Mufato, presidente da ASPAS, Associação Pro Autistas de São João del Rei, a proposta valoriza principalmente as mulheres.
3: No Brasil, o trabalho de cuidado é predominantemente informal, não remunerado e exercido por mulheres. Cerca de 90% das cuidadoras informais são mulheres, filhas ou esposa, dedicando mais de 1.000 horas anual ao trabalho de cuidado. Cuidar de quem cuida fatalmente significará, 90% dos casos, cuidar de uma mulher.
1: Já o governo de Minas busca ampliar a emissão da carteira da pessoa com autismo no interior do estado. Desde 2021, quase 65 mil documentos foram emitidos. Segundo Carlos Alberto dos Santos Júnior, superintendente da Secretaria de Estado de Desenvolvimento Social, a CEPTEA facilita o acesso a políticas públicas, mas, por enquanto, ainda está concentrada na capital.
4: Belo Horizonte emitiu 11.774 carteiras, Contagem emitiu 3.254, você percebe o quanto que caiu? E em terceiro lugar, Betim emitiu 2.345. Os outros municípios têm índices ínfimos, muito pequenos, e eu preciso que essa política se interiorize.
1: Para o deputado Cristiano Silveira, Minas está atrasada nas políticas de apoio às pessoas com TEA e seus familiares.
5: Propus aqui na Assembleia, na época da discussão do PPAG, da discussão da LOA, que era importante que nós criássemos os centros regionais de atendimento aos autistas. Porque o que você vai ter de equipamento público, na maioria das vezes, é o CER, que é federal. E o Estado vetou a proposta. Nós propusemos o Cuidar de Quem Cuida, que garantíssemos recursos para justamente o que nós estamos debatendo. Olha, então vamos colocar no orçamento, no PPAG e na LOA, porque se a lei for aprovada, você tem que ter essa previsão orçamentária, né? O governo também vetou, não quis discutir, conversar.
1: O projeto que cria a política Cuidar de Quem Cuida é o de número 1529 de 2023. A cobertura completa da reunião está disponível no portal almg.gov.br. Da Assembleia Legislativa em Belo Horizonte, Flávio Júnior.
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1: Definida a lista de imóveis que o Estado pode oferecer ao governo federal para amortizar a dívida mineira com a União. Isso é o que estabelece proposição aprovada pelos deputados estaduais e sancionada pelo governador. A lei autoriza o Executivo a transferir para a União cerca de 200 imóveis pertencentes ao Estado para abater o débito por meio do PROPAG, o Programa de Pleno Pagamento de Dívidas dos Estados.
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1: A Lei 25.871 de 2026 tem origem em projeto do governador do estado, encaminhado para o Legislativo Mineiro. A matéria tramitou por quase um ano e gerou muitos debates na casa. Originalmente, a proposta disponibilizava 343 imóveis do estado, dentre eles prédios de escolas, universidades e hospitais públicos. Já a lista definitiva, aprovada em plenário, foi reduzida a menos de 200 imóveis. Esse é um dos pontos destacados pelo presidente da Assembleia, deputado Tadeu Leite, do MDB.
2: Esse projeto chegou aqui com mais de 300 imóveis, graças ao diálogo entre os deputados, ao trabalho das deputadas e deputados, se reduziu aí praticamente pouco menos de 200 imóveis. Isso demonstra o perfil dessa casa aqui, que é uma casa, obviamente, independente, mas sempre do diálogo, dentro da harmonia e construindo os projetos que são bons, importantes e melhores para a população do Estado de Minas Gerais.
1: Com a federalização dos ativos, o Estado pretende reduzir o saldo devedor. Caso o governo federal não tenha interesse nos imóveis, o Estado poderá vender os bens e utilizar o valor arrecadado para amortizar a dívida. A venda deverá ser feita por meio de leilão, com garantia de preço mínimo e base em avaliação de mercado. Ainda segundo a lei, caso não haja interesse na oferta, o Estado poderá dar um desconto de até 25% no valor dos lances a partir do segundo leilão. A Lei 25.871 de 2026 e outras normas em vigor no Estado podem ser consultadas no portal almg.gov.br da Assembleia Legislativa. Legislativa em Belo Horizonte, Luiz Felipe Balona.
0: 5 horas.

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2: A Comissão de Educação, Ciência e Tecnologia da Assembleia analisa projetos e debate assuntos relacionados às políticas de educação básica, profissional e superior, à diversidade e inclusão educacional e às políticas de desenvolvimento da ciência, tecnologia e inovação. A Comissão de Educação, que tem 5 integrantes efetivos e 5 suplentes, é comandada pela presidenta, deputada Beatriz Cerqueira, do PT, e pelo vice, o também petista, deputado Luizinho. Você pode acompanhar todas as ações da comissão e saber o dia e o horário das reuniões semanais no portal almg.gov.br.
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3: Agora são 5 horas e mais 14 minutos.

0: e defender os direitos da natureza e a proteção das espécies que interagem com o homem.
1: O ser humano pensando na própria espécie daqui a um tempo, mas não pensa na solidariedade interespécies. Então a solidariedade interespécies já é um princípio do direito ecológico.
0: Segundo a deputada Leninha do PT, uma das parlamentares que propôs à audiência instituir os direitos da natureza é defender a própria condição de vida humana.
2: Nós temos que pensar o direito à natureza como algo fundamental para o tempo que nós estamos vivendo, os tempos de mudanças climáticas. Tudo que a gente vive de horas secas prolongadas, horas inundações, ora uma quantidade grande de chuva em pouco tempo, é sinal de um modelo de desenvolvimento que olha a natureza como um elemento de exploração, de ganância e de acúmulo de riqueza.
0: Na reunião foram citadas propostas em tramitação na Assembleia que buscam tornar rios e outros recursos naturais em sujeitos de direitos. Inclusive uma proposta de emenda constitucional que atribui à natureza direitos plenos, intrínsecos e perpétuos. O conteúdo completo dessa audiência está no almg.gov.br. Da Assembleia Legislativa em Belo Horizonte, Luiz Felipe Balona.

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2: Muitas vezes a mulher tem uma relação abusiva com o marido ou companheiro, mas não tem noção do que está vivendo. Sofre violência psicológica, chantagem emocional, o controle disfarçado de cuidado. Mas como sair dessa relação? Esse foi um dos assuntos do quarto encontro com a Procuradoria da Mulher da Assembleia Legislativa. A relação abusiva é uma violência indireta nas relações familiares, como explica Juliana Mendes Alves, mestre em psicologia pelo Programa de Pós-Graduação em Cognição e Comportamento da UFMG e doutoranda em Psicologia pela PUC do Rio Grande do Sul. A psicóloga explica que esse tipo de relação vai destruindo a autonomia e a autoconfiança da mulher. As consequências são o sentimento de incapacidade, exaustão emocional e a baixa autoestima, que dificulta a saída da relação.
3: Eu não vivo sem o outro. Por que que não sai fora? Tá sendo agredida, tá sendo violentada e não sai, né? Não sai porque eu não dou conta. Eu não vou sobreviver, né? Porque perde completamente a autoestima e o autorrespeito, né? Então, uma desvalorização pessoal produzida por invalidação e desqualificação repetida.
2: Juliana Alves diz que são várias as emoções quando a pessoa está vivendo uma relação abusiva, como a vergonha. Mas ela explica que esses sentimentos devem ser levados a sério e são fundamentais para dar um basta no relacionamento.
3: Medo, tristeza, pedido de ajuda, isso vale, né? Cabe raiva, porque a raiva é para nos proteger, para não sermos invadidos, para não sermos ultrapassados, para a gente botar um limite e dizer agora não. Por aqui chega, né? A raiva nos movimenta para esse pedido de ajuda, para que a gente possa se colocar em segurança.
2: E a psicóloga lembra também a importância do apoio a essa mulher que conseguiu sair dessa relação.
3: Muito importante, extremamente importante, e um convite para todos nós aqui presentes, sermos rede de apoio, sermos pessoas de confiança, vínculos seguros que oferecem escuta, acolhimento e validação emocional. E nada de que drama, mais uma vez, reclamando, né? Então a gente precisa oferecer confiança.
2: E toda relação tem que começar e seguir em frente baseada no respeito, como apontou o juiz de direito aposentado pelo Tribunal de Justiça do Acre, advogado Marcelo Badaró Duarte. Ele disse que morou no Acre por 30 anos, onde fez um trabalho em presídios com jovens infratores que reclamavam que nunca tiveram educação. Por isso, ele diz que é preciso que os meninos sejam orientados desde cedo, principalmente quando entram na adolescência.
4: Tem que trabalhar essa nova fase da vida. O namoro, a relação afetiva, começa a trabalhar agora. Com 11, 12, 13, 14 anos. Não é dando tapa, não é dando soco, não é dando chute que você vai estabelecer uma família, uma relação afetiva. E, aliás, você pode perder muito se você não educar seus sentimentos.
2: E Marcelo Badaró lembra que o papel das mulheres é fundamental.
4: São as mulheres que educam os homens. Eu estou colocando essa responsabilidade nas costas das mulheres. Das mães, são as mulheres que educam os homens. E eu tenho certeza que nós teremos uma geração muito bem educada, muito bem formada pelas mães.
2: Para a deputada Ione Pinheiro, do União, essa educação é responsabilidade de todos.
5: Acho que está na hora de nós entendermos que toda a sociedade tem um compromisso nessa questão da educação das nossas crianças e dos nossos adolescentes e reeducar os adultos também. Eu acho que essa responsabilidade é de todo mundo, de cada um assumindo esse papel na sociedade. Então, quando a gente empodera, que eu falo, as nossas meninas, que quando você fala empoderar as nossas meninas, incentivar as nossas meninas a estudarem, a ter uma profissão. Isso é muito importante, a serem meninas independentes.
2: Outras informações no portal almg.gov.br. Da Assembleia Legislativa em Belo Horizonte, Ana Paula Ciribelli.
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6: Agora são 5 horas e 32 minutos.

0: 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O primeiro módulo vai até o dia 12 de junho e será seguido de outros dois módulos, focados na redação das propostas aprovadas nas etapas municipal e regional do projeto. 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
2: As questões que envolvem os direitos humanos são tratadas de forma especial na Assembleia. Os deputados são responsáveis pela análise de fatos que envolvem a defesa dos direitos individuais e coletivos, direitos políticos, direitos de grupos sociais minoritários, que são aqueles que sofrem algum tipo de exclusão ou discriminação, como mulheres e negros. Nas reuniões, os cidadãos são ouvidos com frequência em audiências públicas na Assembleia para relatar denúncias ou pedir providências contra o abuso dos direitos. A comissão é formada por deputados efetivos e 5 suplentes. Neste biênio, a comissão está sendo comandada pela presidente deputada Bela Gonçalves, do PSOL, e pela deputada Andréia de Jesus, do PT. Você pode acompanhar todas as ações da comissão e saber o dia e o horário das reuniões semanais no portal almg.gov.br.
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0: Estão faltando 8 minutos para 6 horas. 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
1: O esporte mineiro teme perder milhões em recursos com a nova reforma tributária. O alerta foi dado durante a audiência pública na Comissão de Esporte, Lazer e Juventude da Assembleia Legislativa de Minas Gerais. A principal preocupação é a extinção do ICMS, que financia a Lei Estadual de Incentivo ao Esporte, e o ICMS Esportivo. A substituição do tributo pelo Imposto sobre Bens e Serviços, o IBS, pode travar a concessão de benefícios fiscais no novo modelo e secar a fonte de investimentos no setor. Segundo Eduardo Silva da Silveira, da Secretaria de Fazenda, um dos impactos é a perda de autonomia do Estado, já que as decisões sobre o IBS vão ser centralizadas num comitê gestor.
2: Não é um recolhimento que o contribuinte faz diretamente para o Estado e, portanto, dentro do campo da apuração, como ele faz hoje no ICMS, ele abate o incentivo ao esporte ou o incentivo à cultura, ele vai lá e abate aquilo ali e recolhe só a diferença. Não, ele vai recolher tudo para o comitê gestor e o comitê gestor vai repassar esses valores para o Estado.
1: Para o presidente da Associação Natividade, Rafael Silva Diniz, o fim do ICMS esportivo vai ser crítico para os municípios mineiros, já que Minas é o único estado que usa esse critério para repassar recursos às prefeituras.
3: Isso traz um problema no âmbito municipal, que hoje os municípios, os secretários de esporte, diretor de esporte, eles contam com esse recurso para ser o recurso orçamentário para eles fazerem a política municipal de esporte. Então, hoje os municípios estão extremamente preocupados com o que será substituído, o que vem no lugar. Minas Gerais tem que resolver isso, porque os outros estados não têm essa particularidade, que eu acho até que é um grande avanço legislativo de Minas Gerais com relação a isso, de ter um mecanismo de devolução do ICMS pelo critério esporte.
1: Como solução, ele sugeriu espaço dentro da cota de 10% do IBS destinada à educação. Uma articulação no Congresso Nacional tenta aprovar uma proposta de emenda à Constituição para permitir que o esporte e a cultura recebam incentivos no novo sistema tributário. O deputado Coronel Henrique do PL, que solicitou o debate, relembrou que o Estado conseguiu triplicar os recursos para o esporte a partir de uma alteração na legislação e fez um apelo para que o setor mantenha a mobilização política.
4: Nós já conquistamos o primeiro objetivo, que foi triplicar essa arrecadação na lei do incentivo. Nós precisamos discutir agora essa questão, que é a reforma tributária, onde o ICMS será gradativamente substituído pelo Imposto de Bens e Serviços, o IBS. Nós temos que, cada vez mais, criar a cultura do nosso pessoal ser participativo, ativo politicamente.
1: Segundo a Superintendência de Fomento ao Esporte de Minas, só em 2025 foram captados cerca de 60 milhões de reais com incentivo fiscal para projetos esportivos no Estado. Da Assembleia Legislativa em Belo Horizonte, Graziele Mendes.

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1: Descontinuidade dos projetos, baixa qualidade do material didático e a falta de capacitação para professores. Essas são algumas deficiências apontadas em audiência na Assembleia sobre a situação do ensino no sistema socioeducativo e prisional do Estado. A reunião faz parte da série que o Legislativo promove para monitorar as metas do Plano Estadual de Educação, o documento que direciona a política educacional de Minas Gerais até 2027. O objetivo é avaliar a situação do ensino oferecido pelo Estado, tanto ao menor infrator quanto ao adulto privado de liberdade, visto que a educação é um direito garantido a essas pessoas, seja no Estatuto da Criança e do Adolescente, seja na Lei de Execução Penal Brasileira. Segundo a diretora de Ensino Médio da Secretaria de Educação, Vanessa Nicoletti, o Estado conta com cerca de 130 escolas em unidades prisionais para garantir essa formação.
2: A Diretoria de Ensino Médio acompanha, em diálogo muito próximo com a CEJUSP, a educação de jovens e adultos no sistema prisional. E hoje nós temos um atendimento em 136 unidades ativas, com um pouco mais de 7 mil privados de liberdade, estudando desde os anos iniciais até o ensino médio.
1: Já no sistema socioeducativo, são 18 escolas vinculadas e mais de 100 jovens atendidos, como revela a diretora de formação educacional da Secretaria de Justiça e Segurança Pública, Manuela Pereira.
3: Atualmente, essa política se concretiza com 18 escolas vinculadas ao atendimento socioeducativo, com 102 adolescentes matriculados e cerca de 293 profissionais da educação atuando nesse contexto. Então é esse o arranjo que reforça a educação no socioeducativo e está integrada à rede estadual de ensino.
1: Mas profissionais que atuam no setor apontam falhas nesse sistema, como revela o professor Diarlen Fernandes, da Escola Estadual Jovem Protagonista do sistema socioeducativo.
4: A realidade do socioeducativo, né, ela é uma realidade completamente diferente aí de outros lugares. A estrutura hoje, eu falo pelo Feminino São Jerônimo, onde falta profissionais, até mesmo da área da segurança. Teve dias que não teve aula por falta de profissionais. Material de péssima qualidade, né? A gente chega para falar que vai implementar um projeto dentro de uma unidade, só que a gente não sabe como que vai começar esse projeto, porque a secretaria ela manda da noite para o dia. Formação de professores contínua, será que realmente está existindo? Porque desde quando eu entrei para o socioeducativo, eu nunca vi essa formação.
1: Já a representante do Sindiut, Thalita Araújo, destaca que mais de 60% dos professores que atuam nessa modalidade de ensino são contratados, o que gera muita rotatividade.
5: Em qualquer ambiente escolar, a rotatividade não é interessante. Porque quando a gente está numa escola, a gente conhece a comunidade, a gente conhece os pais dos estudantes, a gente conhece os estudantes, a gente vai se acostumando ali no jeito de cada um, né? Se cada estudante é um universo, que dirá uma turma? Então, o que dirá no socioeducativo ou no sistema prisional, que tem uma diversidade ainda maior de vivência e muitas questões geradas pela desigualdade social que a gente tem aqui no país.
1: Ainda segundo números citados pela sindicalista, quase metade da população carcerária do estado não tem nenhum ensino fundamental completo. A deputada Beatriz Cerqueira, do PT, explica por que propôs debater o tema em paralelo com o monitoramento das metas do Plano Estadual de Educação.
6: Essa audiência é uma escolha, uma decisão política, porque cada uma das metas do plano já foi trabalhada em audiências específicas aqui da Comissão de Educação, Ciência e Tecnologia. Mas qual foi a nossa avaliação? Olha, existem algumas áreas que, se nós tratarmos de forma dentro das metas, nós corríamos o risco de uma invisibilização. Então, a gente fez uma opção de dedicar uma audiência para que o tema não ficasse perdido nas várias questões que nós tratamos aí ao longo das 10 primeiras audiências públicas.
1: O conteúdo completo dessa reunião e da série de audiências de monitoramento do Plano Estadual de Educação está no portal almg.gov.br. Da Assembleia Legislativa em Belo Horizonte, Luiz Felipe Balona.
0: Agora são 6 horas e 6 minutos.

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2: Assuntos ligados aos direitos e à proteção da mulher têm espaço garantido na Assembleia Legislativa. A Comissão de Defesa dos Direitos da Mulher dá visibilidade e discute temas que impactam a vida das mulheres. A comissão, a princípio, funcionou como extraordinária, ou seja, com datas definidas de início e fim para os trabalhos. Mas, por causa da importância dos temas, em agosto de 2018, foi transformada pelo Parlamento Mineiro em comissão permanente. Entre as pautas do colegiado estão a promoção da igualdade entre homens e mulheres, o combate à discriminação, a ampliação da representação feminina na política, o incentivo a políticas públicas voltadas a essa parcela da população, o combate à violência e ao feminicídio. A comissão é formada por 5 deputados efetivos e 5 suplentes, que se reúnem toda semana na Assembleia, sob o comando da presidenta, deputada Ana Paula Siqueira, da Rede, e da vice, deputada Lohana, do PV. Você pode acompanhar todas as ações da comissão e saber o dia e o horário das reuniões semanais no portal almg.gov.br.
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0: Agora são 6 horas e 27 minutos.
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2: Um movimento que está crescendo nas redes virtuais em todo o mundo preocupa os especialistas na área. É a machosfera, grupos na internet, em canais como o YouTube e o TikTok e perfis em redes sociais voltados para a defesa da masculinidade tóxica, o ódio às mulheres e a oposição aos direitos femininos. Essa ideologia foi um dos temas do terceiro encontro da Procuradoria da Mulher da Assembleia Legislativa. Uma das convidadas para explicar esse assunto foi a defensora pública do Estado, Mônica da Costa Franco. Ela diz que dentro da chamada machosfera impera o movimento Red Pill, ou pílula vermelha, onde comunidades de homens disseminam ideologias machistas e misóginas, ou seja, de hostilidade, conservadorismo extremo e desprezo contra as mulheres. Os adeptos da ideologia, os chamados Red Pills, defendem a supremacia masculina e argumentam que a sociedade moderna é feminista e prejudica os homens. O termo é uma metáfora do filme Matrix, de 1999, onde os homens tomam a pílula vermelha e acordam para uma suposta realidade onde são oprimidos pelas mulheres e pelo imperativo feminino. Mônica Franco defende que a cultura Red Pill é uma ameaça à vida das mulheres e um problema social que aumenta a violência de gênero. Ela conta que os vídeos que incitam à violência podem se tornar um ciclo vicioso, principalmente para os mais jovens.
3: Ele acha que para ele conquistar as meninas da escola, ele tem que ser então um macho alfa, ele tem que ser o valentão, ele tem que destratar, ele tem que dominar. E aí, é claro, ele não vai conseguir relacionamentos saudáveis. E aí, ele vai falar, tá vendo? Lá tava certo. E aí, ele tem aquele círculo vicioso. Ele não consegue ninguém, ele vai falar, realmente, eles estão certos, a culpa é das mulheres, as mulheres é que estão muito independentes. E aí, entra nesse ciclo. Cada vez ele consegue menos mulheres e cada vez ele coloca mais a culpa nas mulheres, em vez de ser algo que ele tem que tratar nele mesmo.
2: A defensora pública diz que essa discussão pode parecer distante, focada no mundo virtual, mas ela defende que essa violência se torna real dentro de casa.
3: A mulher, ela deixa de ser uma parceira do homem e ela passa a ser vista como uma adversária, né? Em que você tem que controlar essa adversária. E isso é um discurso que vai legitimar essa dominação masculina e vai justificar a violência, vai minimizar a violência, vai tratar a violência como uma resposta natural, como algo aceitável.
2: E o que pode ser feito? Mônica Franco acredita que a educação, a conscientização e também a responsabilização penal dessas pessoas são fundamentais.
3: Isso não é censura à liberdade de expressão, porque a liberdade de expressão, gente, ela não pode proteger um discurso de ódio, nem de incitação à violência. O que a gente defende aqui é uma responsabilidade digital. Quando esses conteúdos começam a estimular o controle da mulher, naturalizar a submissão, incentivar a violência psicológica, eles deixam de ser mera opinião pessoal. E eles passam, então, a produzir um dano que é um dano social, é um dano para a coletividade como um todo.
2: A juíza de direito Aline Damasceno de Sena acredita que o movimento Red Pill é uma atualização do patriarcado, ou seja, é uma roupagem nova para um problema antigo. E porque muitas mulheres não denunciam a violência, a magistrada aponta várias razões.
4: Ela tem um relacionamento, às vezes uma vida, com aquele agressor. Ela depende muitas vezes economicamente dele, tem filhos em comum, muitas vezes depende emocionalmente dele, por uma série de razões que estão relacionadas a essa cultura. Há uma socialização que coloca a mulher numa posição de que ela só vai ser bem-sucedida, que ela só vai ser completa se ela tiver um relacionamento, se ela tiver uma família nos moldes que ela sempre idealizou.
2: A juíza também dá exemplos de como dar voz a essas mulheres.
4: Assegurar que a mulher possa falar com real autonomia, livre de qualquer tipo de coação, seja psicológica, emocional, econômica, que ela realmente possa falar da vontade dela e não simplesmente atender à expectativa do outro, dos filhos que querem que o pai seja solto, ou da necessidade econômica que ela tem em relação àquele homem, e que a gente possa realmente ouvi-la sem desconsiderar a vontade dela, mas dando condições para que ela possa realmente externar a sua vontade.
2: Para a deputada Ione Pinheiro, do União, procuradora-geral da mulher, é preciso que as mulheres ocupem mais espaços de poder.
5: Nós só vamos ter uma sociedade mais humana, mais justa, quando nós tivermos mais mulheres sim no poder. ocupando, né, cargos de direção, de poder. Eu costumo dizer que nós somos silenciadas e invisibilizadas. Então, quanto mais de 50% da população se torna invisível, nós não temos uma democracia plena.
2: Outras informações sobre o encontro no portal almg.gov.br. Da Assembleia Legislativa em Belo Horizonte, Ana Paula Ciribelli.

0: espaço. O turismo e a gastronomia estão no foco da comissão extraordinária que retomou os trabalhos nesta 20ª legislatura. A volta do colegiado considerou a importância da comissão extraordinária de turismo e gastronomia, levou em conta a importância do turismo para o setor econômico e sua contribuição para a criação de novos negócios e para o aumento da produção de bens e serviços, o papel relevante da atividade turística no desenvolvimento das localidades, na melhoria da infraestrutura e na geração de emprego e renda, o potencial turístico do estado e a vocação para o turismo ecológico. Outras justificativas apontadas são a constatação de que a gastronomia é uma das principais formas de expressão da identidade e da cultura mineira e a grande diversidade de festivais de gastronomia que possibilitam a interação entre consumidores e produtores, colocando o estado em posição de destaque no cenário gastronômico nacional. O presidente da comissão é o deputado Mauro Tramonte, do Republicanos, e o vice, o deputado Bosco, do Cidadania. O prazo para funcionamento desses colegiados é de um ano prorrogável pelo mesmo período. No fim dos trabalhos, esse colegiado temporário deve apresentar um relatório com propostas de ações para a mesa da Assembleia. Você pode acompanhar a Comissão Extraordinária de Turismo e Gastronomia no portal almg.gov.br.
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1: Dois minutos para 7 horas. 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
2: Artistas de todo o estado podem mostrar o seu trabalho nos projetos culturais da Assembleia Legislativa de Minas. Estão abertas as inscrições para os editais do programa Assembleia Cultural, que seleciona atrações para a agenda do Parlamento em 2026.
3: Assembleia Cultural.
2: É uma oportunidade de ocupar gratuitamente espaços como o Teatro da Assembleia, a Galeria de Arte e o Espaço Democrático José Aparecido de Oliveira. Ao todo, os editais contemplam 5 projetos, com critérios específicos: o ZAS, para diversas linguagens artísticas, o Mineiranças, voltado para o artesanato e a economia popular, o Segunda Musical, focado na música erudita, e as ocupações da galeria e do teatro. Além da isenção de aluguel, os artistas contam com infraestrutura de som e iluminação e podem realizar venda de ingressos, no caso das apresentações, no teatro. A gerente de relações institucionais da LMG, Lídia Aninger, ressalta a importância de ampliar o alcance dessas oportunidades.
4: A nossa tentativa é que os projetos não fiquem só em Belo Horizonte, no entorno de Belo Horizonte, mas é atrair cada vez mais o interior aqui para dentro, porque a gente sabe que Minas Gerais é um estado muito grande, então a nossa cultura também é muito grande, é muito variada, então a nossa intenção é trazer essa variedade cultural para dentro da Assembleia.
2: O apoio à cultura é um compromisso contínuo da Assembleia Legislativa de Minas. Para se ter uma ideia, foram aprovadas 196 leis estaduais voltadas para a cultura nos últimos 6 anos. Entre elas estão muitos reconhecimentos de manifestações tradicionais do interior como de relevante interesse cultural, criação de selos setoriais e de polos produtivos, como o recente Polo Audiovisual de Cataguases e região. O setor também é tema frequente de audiências públicas e debates que ajudam a encaminhar soluções para problemas dos artistas, produtores e empresários da área e embasar propostas legislativas, além de fiscalizar políticas públicas culturais. Foram 120 discussões desse tipo desde 2019, entre elas os recentes debates sobre o carnaval, a precarização do trabalho dos músicos e a destinação de recursos do Fundo Estadual de Cultura. Esses e outros dados sobre leis e debates estão no painel Assembleia em Números e podem ser consultados por qualquer interessado no portal almg.gov.br. Também no portal podem ser feitas as inscrições gratuitas para os editais do Assembleia Cultural. Da Assembleia Legislativa em Belo Horizonte, Graziele Mendes.
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1: Pelo menos 6 unidades socioeducativas de Minas Gerais funcionariam atualmente sem a presença efetiva de agentes de segurança do Estado. A denúncia foi feita na Comissão de Segurança Pública, que discutiu o avanço da gestão privada e mudanças nas escalas de trabalho dos agentes socioeducativos. A acusação é de que funcionários da empresa contratada pelo Estado, Instituto Elo, estariam exercendo atividades típicas de servidores públicos da segurança, ao contrário do que está previsto em portaria publicada. A afirmação é da presidente do Sindicato dos Servidores do Sistema Socioeducativo do Estado, Luzana de Assis.
2: Está escrito na portaria algumas atribuições. Na vida real, a SUASE tem feito reuniões onde tem deixado claro que as atribuições do agente é somente heads. É para ele ficar trancado em uma sala e, caso o Instituto precise, no dia que o Instituto precisar, ele bate nessa sala e fala assim: ô, agente, pode sair. Agora você tem uma função aqui, ó. Vem cá fazer um heads para mim. Ou eu preciso de uma ajuda numa escolta.
1: O deputado Sargento Rodrigues, do PL, presidente da comissão, critica essa delegação de poder.
3: O Estado jamais pode delegar essas funções que são típicas de Estado, típicas de agente público. Eu não posso chamar ninguém do Instituto Elo ou qualquer outro instituto e falar: vai ali dar uma busca naquele adolescente. Não pode, isso é o agente do Estado. Eu não posso mandar o Instituto Elo pegar uma viatura caracterizada e conduzir um infrator, um menor infrator, de unidade para outra ou para qualquer questão de saúde, uma transferência. Não posso, porque o poder público não pode ser terceirizado.
1: Para o vice-presidente do sindicato, José Odon de Alencar, existe uma tentativa de privatizar todo o sistema e sufocar a carreira.
4: O que existe hoje é o interesse de privatizar todo o sistema, é o interesse de entregar todo o sistema ao privado e forçar que o agente de segurança, por cansaço, por perseguição, peça exoneração, vá para a iniciativa privada para acabar com a nossa carreira.
1: Representantes do sindicato também afirmaram que a escala de trabalho dos agentes socioeducativos foi alterada para atender os interesses da empresa contratada. Já a subsecretária de Atendimento Socioeducativo, Gisele Cirilo, afirmou que as mudanças foram resultado de uma decisão estratégica do governo, que inclui a escala de 12 por 36 horas para garantir núcleos especializados de intervenção em todas as unidades.
5: As mudanças que precisam acontecer por interesse da administração pública não aconteceram com nenhuma outra finalidade que não seja o dimensionamento correto da forma de atuação desses núcleos de intervenção. Visa garantir o exercício das atividades, assim entendidas como atividades estritamente de segurança por servidores de segurança.
1: Sobre o fechamento da unidade de Sete Lagoas, a subsecretária garantiu que o remanejamento de pessoal segue critérios técnicos e que servidores podem optar por unidades em Belo Horizonte ou região metropolitana. Ela ressaltou ainda que o sistema cumpre uma decisão do Supremo Tribunal Federal que limita o número de internos à capacidade operativa das equipes. O deputado Sargento Rodrigues lembrou que tramita na Assembleia de Minas um projeto de lei para definir as atribuições exclusivas da carreira. Ele também informou que a Comissão de Segurança Pública deve realizar novas visitas técnicas no sistema para apurar denúncias. Da Assembleia Legislativa em Belo Horizonte, Graziele Mendes.
0: 7 horas e 8 minutos.

0: Reta final de inscrições para o curso presencial Comunicação Pública nas Câmaras Municipais, promovido pela Escola do Legislativo da Assembleia de Minas. A atividade será realizada no dia 27 de maio, das 9 da manhã às 5 horas da tarde, no auditório da Escola do Legislativo, com carga horária de 6 horas. São oferecidas 75 vagas para parlamentares e servidores de câmaras municipais mineiras. O curso vai abordar temas como comunicação pública, transparência, relação com a sociedade e planejamento de ações institucionais no Legislativo Municipal. As inscrições devem ser feitas pelo e-mail escola.eventos@almg.gov.br, com envio de nome completo, CPF, e-mail e a câmara de origem.
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2: Ei, você que é vereador e servidor de Câmara Municipal. Prazo final de inscrição para a palestra organizada pela Escola do Legislativo da Assembleia de Minas sobre a Lei Orgânica do Município e a atuação da Câmara na sua modernização. A professora da atividade é Flávia Campos Pereira. O objetivo é o estudo dos conteúdos da Lei Orgânica, do processo de revisão e das possíveis atualizações. Inscrições abertas até esta terça-feira, 19 de maio, pelo e-mail escola.eventos@lmg.gov.br. É necessário enviar nome completo, CPF, e-mail e câmara de origem. O encontro é presencial na sede da Escola do Legislativo, na capital. Agora com apenas uma opção de turma, no dia 20 de maio, quarta-feira, das 2 às 5 da tarde. Saiba mais em almg.gov.br/escola.
1: 7:19.
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1: 7 horas e 37 minutos.

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3: A Semana de Combate ao Abuso e à Exploração Sexual de Crianças e Adolescentes foi criada por lei e é lembrada todos os anos na semana em que cai o dia 18 de maio. A data entrou para o calendário oficial do Estado em 2009. De acordo com a legislação do Estado de Minas, o poder público deve promover atividades educativas com o objetivo de conscientizar a população sobre a necessidade a esse tipo de crime. 18 de maio é também o Dia Nacional de Combate ao Abuso e à Exploração Sexual de Crianças e Adolescentes. A data foi escolhida para marcar o caso de Araceli Crespo, a menina que, aos 8 anos de idade, foi sequestrada na porta da escola, violentada e assassinada em Vitória, no Espírito Santo, no ano de 1973. A Lei 18.366, de 1º de setembro de 2009, que institui a Semana de Combate ao Abuso e à Exploração Sexual de Crianças e Adolescentes, é de autoria do deputado Célio Moreira, quando atuou na 17ª legislatura entre 2011 e 2015.
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1: Um problema que acontece com milhares de consumidores em todo o país, a prática abusiva de empurrar o seguro para quem não solicitou. A pessoa vai a uma loja comprar um liquidificador ou uma geladeira e sai sem querer com vários seguros embutidos no valor do produto. Sobre essa situação, eu converso com o coordenador do Procon Assembleia, Marcelo Barbosa. Marcelo, antes a gente só ouvia falar em garantia estendida. Que outros tipos de seguros são empurrados para o consumidor agora?
2: Bom, a própria SUSEP, que é a Superintendência de Seguros Privados, que é a agência reguladora, permite você vender mais de 10 tipos de seguro. Então, além da garantia estendida, os dois mais comuns são o seguro de vida e o seguro contra desemprego para trabalhadores autônomos. O Procon tem recebido várias reclamações com a venda desses seguros, além daquele seguro de garantia estendida.
1: Esses seguros são considerados venda casada, Marcelo?
2: Bom, na verdade, para ser considerado venda casada, você só vai poder comprar o seu produto se você comprar o seguro. Se essa for a condição, está caracterizada a venda casada, é uma prática abusiva e deve ser denunciada ao Procon. Agora, se eles estão vendendo o seguro independentemente de você comprar o produto ou não, basta o consumidor ter ciência prévia de que aquilo se trata de um seguro e se ele se interessar pelo produto, aí sim ele pode adquiri-lo.
1: Marcelo, se na hora da oferta o consumidor aceitar e depois ele se arrepender, o que ele pode fazer?
2: Bom, a própria SUSEP determina que existe um prazo de arrependimento de 7 dias contados da data que o consumidor assina o seguro. Ele pode desistir desse seguro. Agora, se percebemos que mesmo passados 7 dias, o consumidor foi enganado com relação a informações sobre o seguro, a qualquer momento ele pode tomar a providência desse cancelamento.
1: Marcelo, infelizmente eu imagino que os mais afetados com esse tipo de oferta seriam os idosos, né? Qual que é o seu conselho para esses consumidores?
2: Bom, é importante que os idosos, por serem considerados hipervulneráveis, que eles não façam a compra de nenhum seguro, a não ser que estejam acompanhados de seus parentes, de seus amigos, que possam explicar detalhadamente para ele do que se trata esses seguros. Nós temos um relato no Procon Assembleia que a maioria das vítimas, de fato, são os idosos, porque eles não têm o discernimento, a capacidade de entender a venda, que é feita de maneira rápida, que é feita de maneira que não informar com clareza para o consumidor do que se trata. Então, a segurança de não assine ou então assine sabendo devidamente o que você está fazendo, essa seria a melhor dica para os idosos.
1: Esse foi o coordenador do Procon Assembleia, Marcelo Barbosa. Outras informações sobre o direito do consumidor estão no portal almg.gov.br/procon. Da Assembleia Legislativa em Belo Horizonte, Luiz Felipe Balona.
3: 8 horas e 6 minutos.

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1: Quatro novas comissões extraordinárias estão em funcionamento no Parlamento Mineiro nesta 20ª legislatura. Uma delas é a Comissão Extraordinária de Prevenção e Enfrentamento do Câncer. A criação do colegiado levou em conta a crescente incidência da doença, a necessidade de se ampliar o acesso aos exames de rastreamento e de diagnóstico precoce do câncer, a oferta insuficiente de serviços de oncologia habilitados no SUS e a disparidade na distribuição territorial desses serviços no estado. Vão ser debatidos assuntos como a dificuldade de acesso a quimioterápicos e a demora na incorporação de novos medicamentos pelo SUS para o tratamento do câncer, entre outros problemas relacionados à doença. O presidente da comissão é o deputado Elismar Prado, do PROS, e o vice, o deputado Enes Cândido, do PP. O prazo para funcionamento das comissões extraordinárias é de um ano, prorrogável pelo mesmo período. No fim dos trabalhos, as comissões extraordinárias devem apresentar um relatório com propostas de ações para a mesa da Assembleia. Acompanhe a Comissão Extraordinária de Prevenção e Enfrentamento do Câncer no portal almg.gov.br.
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0: Agora são 8 horas e 32 minutos.
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0: 8:39.
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0: Aprimorar o atendimento ao cidadão é o objetivo de atividade do Programa de Capacitação em Poder Legislativo Municipal 2026, promovido pela Escola do Legislativo. A ação será realizada no dia 10 de junho, das 2 às 5 horas da tarde, no auditório da Escola do Legislativo da Assembleia. São oferecidas 75 vagas para vereadores e servidores de câmaras municipais. O conteúdo aborda temas como atendimento de qualidade, comunicação pública e atendimento presencial, telefônico e digital. A atividade será conduzida pelas analistas legislativas Roberta Lessa Amaral Yamamoto e Kênia Cristina Fernandes Freire, da área de Relações Públicas da Assembleia. Ao final, espera-se que os participantes estejam preparados para atender com empatia, segurança e eficiência. As inscrições podem ser feitas até o dia 9 de junho, pelo e-mail escola.eventos@almg.gov.br, com envio de nome completo, CPF, e-mail e câmara de origem.
1: Faltando 15 minutos para as 9 horas.

Faltando agora 3 minutos para as 9 horas. 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